0: públicos, Correios e outras entidades federais, como o Fundo Nacional de Desenvolvimento da Educação, o FNDE, vão utilizar a plataforma Contrata Mais Brasil para contratar microempreendedores individuais em serviços de manutenção e pequenos reparos e também outros serviços. Com a assinatura do termo de adesão nesta segunda-feira, as instituições públicas se somam aos demais órgãos federais, como escolas, prefeituras, governos estaduais e também que já utilizam, né, a ferramenta para contratar os serviços. A lista inclui profissionais de diferentes áreas, como explica o ministro do Empreendedorismo, da Microempresa e da Empresa de Pequeno Porte, Paulo Henrique Pereira.
1: É a possibilidade de uma escola contratar o pedreiro, o pintor do bairro, que às vezes tem a filha ou o filho estudando na escola, para fazer o serviço público, ao invés de mandar esse dinheiro para uma grande empresa. É um hospital que vai comprar comida de um produtor local, ou uma agência do Banco do Brasil que vai buscar lá a cozinheira para fazer um evento, que é uma empreendedora local, deixando o dinheiro nos territórios, nas localidades.
0: E olha, para participar, o MEI e microempresas devem acessar a plataforma com a conta gov.br, informar o CNPJ, realizar o cadastro no sistema de cadastramento unificado de fornecedores e, quando necessário, selecionar os serviços que oferecem. A partir daí, eles poderão enviar propostas para oportunidades disponíveis em seu município ou região. E a contratação é realizada toda de forma digital e pode ser concluída em até 5 dias após a publicação da demanda pelo órgão público. A secretária-geral do Ministério da Defesa, Sinária Wagner Fredo, conta como o sistema auxilia a contratação de serviço nas Forças Armadas.
2: Há uma conexão com os fornecedores locais para serviços de pequena monta. Então, a partir desse valor, que são aquisições até 13 mil, são feitas essas contratações. E hoje, dessas 390 unidades cadastradas, 148 já fizeram pelo menos uma aquisição.
0: E olha, a plataforma e o formulário de cadastro para fornecedores e órgãos públicos estão disponíveis no endereço oficial contratamaisbrasil.sistema.gov.br. Luciano.
3: Muito obrigada, Gabriela Noronha, pelas informações ao vivo aqui na Voz do Brasil.
4: O governo federal publicou no Diário Oficial resolução que define os segmentos que têm direito a crédito pelo Plano Brasil Soberano.
3: Tem direito a solicitar empréstimos ao BNDES, Banco Nacional de Desenvolvimento Econômico e Social, exportadores afetados pelas tarifas extras impostas pelos Estados Unidos e companhias e fornecedores que estão sofrendo com os conflitos no Oriente Médio.
4: Também podem acessar os recursos, projetos industriais e tecnológicos nas etapas de lavra associadas a beneficiamento, refino ou transformação de minerais.
3: E ainda produtores de fertilizantes e setores industriais de relevância para a balança comercial brasileira.
4: Quem usa o pedágio eletrônico nas rodovias, aquele que você passa sem parar na cancela e efetua o pagamento depois, agora pode acompanhar seus registros por aplicativo.
3: Em um só local será possível conferir as passagens em pedágios, os valores e até dar uma entrada em contestação.
5: O pedágio eletrônico, chamado de Free Flow, permite a passagem de veículos pelos pontos de cobrança sem a necessidade de parada em cancelas ou cabines fiscais. E a partir de agora, o motorista que usa esse sistema vai poder consultar todos os registros de passagem por meio do aplicativo CNH do Brasil, que tem mais de 81 milhões de usuários. Será possível consultar registros nas rodovias que utilizam o sistema, sejam elas federais ou estaduais. O ministro dos Transportes, Jorge Santoro, deu detalhes sobre a plataforma.
6: Qualquer pessoa pode consultar as suas passagens nos postos de Free Flow no país inteiro. Com o aplicativo ela vai ter a noção exata se passou ou não passou, quando ela passou, em qual rodovia ela passou. Agora ele tem um órgão oficial, que é a Senatran, que diz, ele passou ali realmente. Ah, mas eu não passei. Então ele vai lá no aplicativo, ele pode fazer a contestação, eu não passei, não concordo com aquela cobrança. Até nisso o aplicativo é mais moderno.
5: Hoje, 14 concessionárias já estão integradas à plataforma. O aplicativo envia notificações sobre a cobrança e o motorista tem até 30 dias para pagar pela passagem no pedágio. Mas atenção, o pagamento não é feito pela plataforma. O CNH do Brasil direciona o usuário ao canal disponibilizado pela concessionária. Reportagem Luciana Colares de Holanda.
4: Parentes de desaparecidos contam com a tecnologia para ajudar na localização dessas pessoas.
3: Em todo o país, postos de coleta de DNA do Ministério da Justiça e Segurança Pública estão preparados para receber os familiares que ainda não tenham doado material genético.
4: A doação é simples e aumenta as chances pela busca da pessoa que desapareceu.
7: São 342 postos de coleta disponíveis em todo o país. A coleta é uma forma de ampliar as chances de identificação de pessoas desaparecidas. O secretário nacional de Segurança Pública, Chico Lucas, explica que o DNA do familiar é incluído em bancos de perfis genéticos e pode ser comparado com materiais de pessoas encontradas vivas ou mortas cuja identidade ainda não foi confirmada.
8: Existe, então, um universo de pessoas que ainda possam ser identificadas. Por quê? Porque muitas vezes os parentes não vão atrás, os parentes não sabem. A amostra só pode ser usada para fins de localização de desaparecidos, porque a pessoa pode ter receio de ser, por exemplo, comparado com um criminal. Então, essa identificação não serve a fins criminais, só civis.
7: Desde 2021, foram 815 identificações de pessoas desaparecidas através dos bancos de DNA. A recomendação é que participem da campanha, preferencialmente familiares biológicos diretos, pai ou mãe, filhos ou irmãos da pessoa desaparecida. Menores de idade também podem participar, acompanhados e autorizados por um responsável. A coleta é simples, feita com um cotonete ou uma pequena esponja na parte interna da bochecha. Não é necessário estar em jejum. Simone de Jesus, da Coordenação de Políticas sobre Pessoas Desaparecidas do Ministério da Justiça, defende que o procedimento ajuda na identificação.
9: Quem tem um familiar desaparecido, que doe seu material, que isso é uma possibilidade muito importante de poder resolver e ter uma resposta numa situação que a gente sabe que é tão desesperadora para todos os familiares.
7: Quem já forneceu DNA em campanhas anteriores não precisa repetir o procedimento. O perfil continua armazenado e pode ser comparado em novos registros. O familiar deve procurar os postos indicados pelo Ministério da Justiça, munidos de documento de identificação, o memorando de encaminhamento da delegacia e, se possível, documentos da pessoa desaparecida. Reportagem Pablo Mundim.
3: Os endereços dos postos de coleta podem ser consultados em gov.br/MJ.
4: Escuta, acolhimento e orientação a mulheres em situação de vulnerabilidade.
3: A partir de hoje serão disponibilizados 100 mil teleatendimentos a elas pelo SUS.
4: Conheça os detalhes na reportagem de Graziele Bezerra.
10: O serviço é voltado a mulheres em situação de violência, mães atípicas e mulheres que cuidam de familiares com deficiência ou doenças raras. A expectativa é realizar até 100 mil teleatendimentos por mês a partir desta segunda-feira. As consultas poderão ser agendadas via Meu SUS Digital, como explica a secretária de Atendimento Especial da Saúde do Ministério da Saúde, Ana Luísa Caldas.
11: Essa oferta de maneira remota, de maneira na palma da mão, para a gente facilitar e, de fato, conseguir superar algumas barreiras de acesso. A gente sabe que a gente ainda não consegue ter a capilaridade que a gente gostaria de ter de serviços especializados em todos os territórios nacionais. Então, por que não utilizar também da saúde digital, atendimento remoto, a favor e em prol dessas pessoas no território?
10: Para agendar um atendimento, basta acessar o aplicativo Meu SUS Digital com a conta gov.br, selecionar a opção Acolhe Mais e realizar o cadastro. Em até 24 horas, a paciente receberá o contato da equipe do SUS para escolher a data e o horário da consulta. Cada usuária poderá realizar até 10 sessões, com possibilidade de realizar um novo ciclo quando necessário. Especialistas em saúde mental foram capacitadas para identificar situações de risco em que a paciente esteja, como explica o ministro da Saúde, Alexandre Padilha.
12: Começa com a psicóloga, combinando com aquela mulher, qual que é a palavra que você pode usar como código para interromper a consulta, se você se sentir em situação de risco, se o agressor passar por aqui, entrar por aqui, né? O papel vai ser acolher e buscar construir um conjunto do cuidado junto ali com o município, junto com a rede local, com as potências que a rede local tem, né?
10: Ao final das sessões, a mulher poderá ser encaminhada para a continuidade do cuidado em um centro de atenção psicossocial ou em um outro serviço da rede. O teleatendimento está disponível de segunda a sexta-feira, das 8 da manhã às 8 da noite, e aos sábados, das 8 da manhã às 2 da tarde. Reportagem Graziele Bezerra.
3: E uma ferramenta digital ajuda quem deseja se livrar do vício em bebidas alcoólicas.
4: Disponível no Meu SUS Digital, o Modera Brasil disponibiliza testes, dicas e informações e pode recomendar o usuário a procurar ajuda médica.
3: O tratamento para o alcoolismo está disponível no Sistema Único de Saúde.
13: Davi Alves de Souza, morador de Brasília, é filho de um pai alcoólatra e perdeu a mãe aos 7 anos de idade. Ele conta que encontrou na bebida uma forma de preencher o vazio deixado pela mãe. Aos 42 anos, decidiu buscar ajuda para abandonar a dependência.
14: Pedi trabalho, pedi esposa, falei assim, eu não quero mais, eu acho que eu vou conseguir, eu tenho certeza que eu vou conseguir.
13: Dados do Ministério da Saúde apontam que cerca de 20% dos brasileiros com mais de 18 anos ingerem pelo menos 6 doses de álcool em uma única ocasião. O consumo excessivo é um dos principais fatores de risco para diversas doenças. Também provoca prejuízos emocionais e sociais, como lembra a gerente do Centro de Atenção Psicossocial, Álcool e Outras Drogas de Samambaia, Gabriele Tereza de Jesus.
15: Normalmente a família chega um momento que não quer mais, nem os filhos, nem a esposa, então eles vêm na questão do trabalho, deixam de ir ao trabalho ou perdem o emprego, ficam em situação de rua.
13: A ferramenta Modera Brasil, disponível no Meu SUS Digital, oferece meios de prevenção ao uso exagerado de bebidas alcoólicas. O aplicativo permite ao cidadão avaliar o padrão de consumo e recomenda, quando necessário, procurar os serviços da rede pública de saúde. O Modera Brasil foi desenvolvido pela Universidade de São Paulo em parceria com o Ministério da Saúde, como explica a secretária de Atenção Primária à Saúde, Ana Luísa Ferreira Caldas.
16: O aplicativo ele vem como uma ferramenta de autocuidado apoiado para fazer a avaliação do nosso consumo alcoólico enquanto cidadãos, mas também traz diversas ferramentas dentro do próprio aplicativo para educação e saúde, traz o consumo, né, de quanto que custa esse consumo alcoólico que as pessoas acabam utilizando na sociedade de maneira geral, exatamente para a gente poder fazer promoção da saúde, levar o autocuidado apoiado e conhecimento técnico baseado em evidência para a população se sentir também segura com as informações na palma da mão.
13: E para quem precisa de ajuda para enfrentar problemas relacionados ao consumo de álcool, a Unidade Básica de Saúde é a primeira porta de entrada para o cuidado no SUS. As equipes orientam como reduzir ou interromper o consumo e oferecem ainda tratamento de saúde para doenças associadas ao uso de bebidas e, quando necessário, encaminham para um atendimento especializado nos Centros de Atenção Psicossocial, Álcool e Outras Drogas, CAPES. Reportagem Cleide Lopes.
4: A vacinação de crianças e adolescentes menores de 15 anos segue em todo o país até 1º de setembro, dentro da campanha nacional de multivacinação.
3: Pais e também responsáveis devem procurar uma unidade de saúde e levar a caderneta de vacinação em papel ou pelo Meu SUS Digital para conferir se há doses em atraso e manter a proteção contra mais de 20 doenças.
4: No último sábado, o Dia D reforçou a mobilização com atendimento em unidades de saúde, pontos móveis e espaços públicos.
17: Em Brasília, o servidor público Daniel Moreira aproveitou o dia de folga para atualizar a caderneta de vacinação dos filhos.
18: Eu trouxe as crianças para verificar se a cobertura vacinal estava adequada, se não. E aproveitei e também verifiquei se as minhas vacinas estavam em dia.
17: Famílias inteiras reservaram o sábado para ficar em dia com a saúde. Unidades básicas de todo o país abriram as portas para a campanha de multivacinação. O ministro da Saúde, Alexandre Padilha, falou falou da importância da vacina.
19: Vocês, pais e mães atuais, só não têm paralisia infantil, só não tiveram meningite, só não tiveram sarampo, porque um dia o seu pai e a sua mãe saiu de casa e te levou para vacinar. Hoje a vacina está o ano inteiro lá. Se tiver dificuldade de levar na unidade de saúde, faz uma autorização para tomar a vacina na escola, que as equipes de saúde da família de todo o país vão até as escolas vacinar as crianças. Então tem toda a oportunidade para vacinar, manter sua criança protegida.
17: Por causa do surgimento de um surto de sarampo em vários países das Américas, a vacinação contra a doença está sendo reforçada, como destacou o ministro Alexandre Padilha.
19: Quem é de São Paulo, São Bernardo e Guarulhos, são três cidades que hoje têm pouco mais de 20 casos identificados desde o começo de julho, precisa tomar a vacina do sarampo, mesmo se achar que está com a caderneta atualizada.
17: O dia D de vacinação também atraiu idosos e gestantes aos postos de vacinação. Foi o caso da aposentada Dalva Dourado.
20: Sem as vacinas, não é como que a gente vai se livrar das epidemias, das doenças. Tem que vacinar.
17: Já a bancária Ana Paula Medeiros trouxe o filho e acabou também sendo vacinada.
21: Eu tomei três, todas que estavam em atraso, e aí agora já está tudo em dia.
17: A pequena Maria Clara de Andrade, de 10 anos, resumiu bem o sentimento de estar imunizada.
22: Se você pegar uma doença, pode ser pior do que vacinar, bem pior.
17: A campanha segue até o dia 1º de setembro com a oferta de 20 vacinas do calendário nacional. A estratégia protege contra doenças graves como meningite, tuberculose, hepatite e cânceres associados ao HPV. Reportagem Luana Karen.
3: Já está disponível para consulta o quarto e último lote da restituição do Imposto de Renda 2026.
4: O valor pode ser creditado na conta do contribuinte até o dia 31 de agosto.
3: A consulta ao lote pode ser feita no portal ou no aplicativo da Receita Federal.
23: A consulta ao quarto lote de restituição do Imposto de Renda à Pessoa Física de 2026 começa nesta segunda-feira, dia 24 de agosto. O lote também inclui restituições residuais de anos anteriores. São 521.935 restituições, que somam quase R$1.240.000. O crédito será realizado em 31 de agosto e é feito somente em conta do titular da declaração. Entre os beneficiados estão contribuintes com prioridade legal, como idosos, pessoas com deficiência ou doença grave e contribuintes cuja a principal fonte de renda seja o magistério. A consulta pode ser feita no portal da Receita Federal, gov.br/Receita Federal, em Meu Imposto de Renda, e depois em Consultar Minha Restituição. Também é possível verificar a situação pelo aplicativo da Receita Federal. Se houver pendências na declaração, o contribuinte pode corrigir as informações por meio de uma declaração retificadora. Dilson Santa Fé, para a Voz do Brasil.
4: Foi apresentada esse mês a versão atualizada de uma publicação com o mapeamento de riscos para a prevenção de desastres naturais no país.
3: O texto traz avanços científicos e técnicos das últimas décadas, desde a obra original publicada em 2007.
4: O objetivo é apoiar os municípios na elaboração de planos, projetos e obras de redução de riscos diante dos impactos trazidos pelas mudanças climáticas.
3: Entre elas, o fenômeno do El Niño, que traz impactos como chuvas acima da média na região sul e seca e calor acentuados na porção norte.
4: Foi o que apontou Rodolfo Moura, diretor do Departamento de Mitigação e Prevenção de Risco do Ministério das Cidades.
24: Só é possível atuar nos desastres se a gente conhece o risco. No momento que a gente está vivenciando agora, de crise climática, de possível intensificação dos processos com o El Niño que se avizinha. Então a gente entende que é um documento que pode já surtir efeito como um documento que pode trazer ações de prevenção de norte a sul do Brasil.
3: A publicação está disponível no site gov.br/cidades.
4: A música brasileira e suas partituras agora na internet.
3: Um espaço onde notas, acordes e melodias que fazem parte da nossa história estão a um clique de distância.
4: O novo portal de partituras amplia o acesso a esse patrimônio musical, colaborando também para o ensino musical brasileiro.
0: Chico Buarque, Tom Jobim, Hermeto Pascoal. Nomes da música brasileira que agora tem partituras de suas composições reunidas na plataforma online Partituras Brasileiras. A diretora do Centro de Música da Fundação Nacional de Artes, Funarte, Eulícia Esteves, explica o que é possível encontrar no site.
1: Partituras do nosso cancioneiro popular, partituras de música de concerto, de compositores brasileiros, ou seja, é uma plataforma de partituras de compositores nacionais, para várias formações, para orquestras, para bandas e para instrumento solo também.
0: O acervo contempla materiais voltados ao ensino musical. Além das partituras, é possível também conhecer obras da música brasileira em formato digital. Na plataforma, o usuário pode pesquisar em itens como catálogo geral, ensino musical e Bienal da Música Brasileira Contemporânea. Eulícia Esteves, da Funarte, destaca quem pode usar o material.
1: Músicos, professores, pesquisadores, amantes da música brasileira de uma forma geral.
0: A plataforma vai permitir o aumento gradual do acervo, como explica o músico, pesquisador e professor Renato Borges.
2: Porque já existe uma quantidade razoável de repertório que é disponibilizado, né, e em projetos digitais a tendência é que essa quantidade vai aumentar com o passar do tempo.
0: A pesquisa da partitura pode ser feita pelo nome do compositor, título da obra e formação instrumental, como banda marcial, por exemplo. Também é possível pesquisar por diferentes instrumentos e tipos de voz, como soprano e tenor. O endereço da plataforma é partiturasbrasileiras.funarte.gov.br. Reportagem, Márcia Fernandes.
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3: Lista de espera do programa Universidade para Todos, o ProUni, para o segundo semestre do ano, recebe manifestações de interesse nos dias 26 e 27 de agosto, quarta e quinta-feira.
4: Podem participar os candidatos que não foram pré-selecionados nas chamadas anteriores e aqueles que não conseguiram vaga por falta de formação de turma.
3: O processo é gratuito e deve ser feito pelo Portal Único de Acesso ao Ensino Superior.
4: E essas foram as notícias do governo federal.
3: Uma realização da Secretaria de Comunicação Social da Presidência da República.
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3: Fique agora com as notícias do Poder Judiciário e do Congresso Nacional. Uma boa noite.
4: Boa noite para você. Até amanhã.
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26: Supremo inicia audiência pública para debater a constitucionalidade de dispositivos da lei antifacção.
27: TST discute o controle do uso de banheiro no trabalho.
26: STJ decide que judiciário só pode determinar tratamento pelo SUS no exterior em situações excepcionais.
27: Boa noite, eu sou Arthur Filho.
26: E eu sou Walter Lima.
27: O Supremo iniciou hoje uma audiência pública para debater a constitucionalidade de dispositivos da lei antifacção.
26: Ao todo, 48 expositores foram admitidos para apresentar argumentos técnicos sobre dispositivos da nova legislação, que são questionados em 4 ações diretas de inconstitucionalidade em tramitação na corte.
27: Oficialmente denominada Marco Legal do Combate ao Crime Organizado, a lei que entrou em vigor em março alterou o Código Penal, o Código de Processo Penal e outras leis penais.
26: O texto define como facção criminosa o agrupamento de pelo menos 3 pessoas que empreguem violência, grave ameaça ou coação para exercer controle territorial ou social, intimidar a população e autoridades ou atacar serviços estruturais essenciais. A audiência será retomada amanhã pela manhã e se estende na parte da tarde.
27: Judiciário só pode obrigar o SUS a custear tratamento médico no exterior em casos excepcionais, como comprovação de que não há tratamento eficaz disponível no Brasil.
26: Para o STJ, o direito à saúde não garante acesso à melhor tecnologia médica disponível no mundo. Fátima Uchoa.
7: Com esse entendimento, a segunda turma do STJ manteve a negativa do TRF4 para que a União custeasse o transplante intestinal e o tratamento de uma menina de 11 anos em hospital dos Estados Unidos. O ministro relator Marco Aurélio Belize explicou que havia dados técnicos sobre hospitais brasileiros habilitados para o referido transplante. O ministro também ressaltou que a proteção integral assegurada a crianças e adolescentes não afasta a necessidade de observar os critérios técnicos, a organização do SUS e a igualdade na distribuição de recursos, devendo a proteção integral ser harmonizada com a sustentabilidade do sistema e com as escolhas legítimas de política pública.
27: O TST faz audiência pública nesta terça-feira para debater o controle e a limitação do uso de banheiro por empregados durante o trabalho.
26: O assunto diz respeito principalmente a setores específicos como teleatendimento e frigoríficos. Simone Moura.
8: Para muitos trabalhadores, o tempo de trabalho é tão cronometrado que é difícil até ir ao banheiro durante o serviço. Mas essa é uma necessidade básica de qualquer pessoa. Por isso, o assunto virou tema de audiência aqui no TST. O Tribunal Superior do Trabalho quer ouvir trabalhadores, empresários, médicos, para discutir a possibilidade de acordos e convenções coletivas flexibilizarem regras relacionadas ao uso de banheiros em atividades como teleatendimento e frigoríficos. A audiência será realizada às 14h desta terça-feira na sede do TST, com transmissão ao vivo pelo canal do Tribunal no YouTube.
27: Participação dos eleitores é destacada pelo presidente do TSE durante a eleição simulada no Maranhão.
26: O teste reuniu mais de 1000 eleitores e reproduziu as condições de uma eleição real. Vitor Struck.
9: A participação dos eleitores é fundamental para garantir a força e a legitimidade da democracia. A avaliação é do presidente do TSE, ministro Cássio Nunes Marques, que acompanhou uma eleição simulada em Paulino Neves, no Maranhão. A iniciativa, promovida pelo TRE do Maranhão, é acompanhada pelo TSE. Funcionou como um ensaio para as eleições gerais de 2026. A simulação reproduziu as etapas de uma eleição real, desde o primeiro voto até a emissão do boletim de urna no fim do dia. Técnicos e observadores do TSE acompanharam a operação. Segundo o presidente do tribunal, o uso da tecnologia na justiça eleitoral tem como objetivo garantir que a vontade do eleitor seja registrada de forma exata, transparente e segura.
10: A tecnologia, para essa justiça especializada, nunca representou um fim em si mesmo, mas sim o meio pelo qual garantimos que a vontade do eleitor seja registrada de forma exata, transparente e inviolável.
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27: A você, uma boa noite.
26: E até amanhã.
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12: Eu sou Paula Groba.
14: E eu sou Ricardo Nakaoka.
12: E estes são os destaques de hoje do Jornal do Senado, que começa agora.
14: Fim da escala 6x1 é defendida em sessão de homenagem ao Tribunal Superior do Trabalho.
12: PEC com mudanças na segurança pública chega ao Senado.
14: Campanha mobiliza familiares de desaparecidos para coleta de DNA.
12: Boa noite.
14: Boa noite.
12: O mundo do trabalho mudou, os desafios também. A inteligência artificial, a automação e as plataformas digitais estão transformando profissões, jornadas e relações entre trabalhadores e empregadores. Em meio a tantas mudanças, velhos problemas permanecem, mas ganham novas formas.
14: Uma sessão especial do Senado celebrou nesta segunda-feira os 80 anos do Tribunal Superior do Trabalho. Durante o evento, parlamentares e representantes da Justiça Trabalhista defenderam o fim da escala 6x1 e o combate a dias.
15: Além de atualizar as regras para o exercício da profissão, o texto determina quem pode obter registro nos conselhos regionais de técnicos em radiologia, estabelece regras para a supervisão das técnicas radiológicas e reforça exigências relacionadas à proteção radiológica e à segurança dos trabalhadores e usuários dos serviços. Na prática, a proposta busca dar mais segurança jurídica aos profissionais ao definir quem pode atuar em cada atividade e quais são as responsabilidades de cada função. Durante a votação na Comissão de Constituição e Justiça, a deputada Érica Cocai, do PT do Distrito Federal, defendeu a proposta, afirmando que uma das principais mudanças é o reconhecimento dos tecnólogos em radiologia na legislação.
13: E por fim dizer que nós temos uma legislação que é uma legislação antiga, que não previa o tecnólogo, e tecnólogo agora vai poder fazer concurso público. Tecnólogo vai poder adentrar na saúde como tecnólogo. Portanto, é um recurso.

0: conhecimento.
1: Como a proposta que atualiza a regulamentação dos profissionais das técnicas radiológicas sofreu alterações durante sua análise na Câmara, ela retorna agora ao Senado para análise dessas modificações. Da Rádio Câmara de Brasília, Sofia Peçanha.
2: Desenvolvimento Regional.
3: O grupo do PL do Rio Grande do Sul defende a criação de um regime excepcional para agilizar obras e compras em estados e municípios atingidos por calamidades climáticas. A medida flexibiliza regras de licitação e reduz prazos para acelerar a reconstrução da infraestrutura pública.
4: O projeto também permite contratações simplificadas para obras de prevenção, como drenagem, contenção de encostas e sistemas de alerta. Zucco explica que a intenção é reduzir a burocracia sem abrir mão da transparência e da fiscalização dos recursos públicos.
2: Meio Ambiente.
3: Mário Negromonte Júnior, do PSB, pede que a Comissão de Finanças e Tributação realize uma audiência pública para discutir os impactos econômicos, fiscais e patrimoniais da atuação do ICMBio e das unidades de conservação federais em Una, no sul da Bahia.
4: Segundo Mário Negromonte Júnior, as restrições ambientais afetam atividades agropecuárias, investimentos, acesso ao crédito e a arrecadação do município. Ele defende o debate para conciliar a preservação ambiental com segurança jurídica dos proprietários e o desenvolvimento da região.
2: Transportes.
3: A Câmara aprovou e encaminhou para análise do Senado o projeto que prorroga até 2032 a dispensa do adicional ao frete para a renovação da marinha mercante em transportes com origem ou destino nas regiões Norte e Nordeste. André Abidon, do PP do Amapá, observa que a cobrança pode representar de 8 a 40% do valor do frete.
4: De acordo com André Abidon, a prorrogação ajuda a reduzir os custos de transporte e dá mais segurança para empresas planejarem investimentos nas duas regiões. O benefício vale para a navegação entre portos brasileiros e para o transporte por rios e lagos.
2: Economia.
3: Afonso Florence, do PT da Bahia, assina projeto que cria a Lei de Proteção da Soberania Econômica Nacional contra sanções estrangeiras. A proposta proíbe que sanções unilaterais impostas por outros países produzam efeitos no Brasil.
4: De acordo com Afonso Florence, a medida protege a autonomia do país e impede o encerramento injustificado de contas bancárias e contratos por exigências externas. O deputado sustenta que o objetivo é proteger a economia e a legislação de interferências estrangeiras.
3: A proposta de emenda à Constituição que amplia a imunidade tributária de organizações religiosas foi aprovada na Câmara. Gabriel Mota, do União de Roraima, explica que o texto também impede a cobrança de impostos na aquisição de bens e serviços necessários ao funcionamento das instituições.
4: Gabriel Mota avalia que a mudança dá mais segurança jurídica à aplicação do benefício tributário. A proposta se estende a creches, asilos, orfanatos, monastérios, seminários e comunidades terapêuticas sem fins lucrativos geridas por essas organizações.
2: Agricultura.
3: Uma comissão aprovou o projeto que institui incentivos à geração de energia limpa em assentamentos da reforma agrária. A repórter Maria Neves tem mais detalhes.
5: A Comissão de Minas e Energia da Câmara aprovou o projeto do deputado Mercinho Lucena, do PSD da Paraíba, que cria incentivos para a geração de energia elétrica de fontes renováveis em áreas da União destinadas à reforma agrária. Pelo texto, poderão se beneficiar da lei pessoas físicas ou jurídicas organizadas em cooperativas e associações que representem assentados. Para viabilizar a geração de energia limpa nos assentamentos, a proposta assegura acesso prioritário a linhas de financiamento em bancos públicos e prioridade no licenciamento de obras de rede elétrica. O projeto também permite que o excedente de energia de microgeração e de minigeração distribuída seja adquirido por distribuidoras ou órgãos públicos. De acordo com o relator deputado Júlio Lopes, do PP do Rio de Janeiro, o projeto cria a possibilidade para que cerca de 1 milhão de famílias acessem novas fontes de renda por meio da comercialização de excedentes energéticos. Na opinião do parlamentar, ao permitir que essas famílias instalem e operem usinas de energia limpa, o projeto cria um ambiente de negócios favorável ao cooperativismo e ao associativismo rural.
0: É um projeto que tem um mérito muito especial de dar àquelas pessoas que estão em áreas destinadas à reforma agrária, portanto, pessoas que não têm propriedade, que não têm terra, que não têm outras possibilidades de desenvolverem projetos de energia e, a partir desses projetos, terem uma capitalização, terem uma renda. E eu entendi que isso será de grande valia para a capitalização dessas áreas mais pobres do Brasil, ajudando essas populações menos assistidas.
5: O projeto, que cria incentivos para a geração de energia renovável em assentamentos da reforma agrária, ainda será analisado pelas comissões de Agricultura, de Finanças e Tributação e de Constituição e Justiça. Da Rádio Câmara de Brasília, Maria Neves.
4: Marcelo Moraes, do PL do Rio Grande do Sul, é favorável ao projeto que atualiza as regras do crédito fundiário para a compra de imóveis rurais. Segundo o deputado, a proposta torna a política de acesso à terra mais justa ao considerar as diferenças de preços entre as regiões do país.
3: Marcelo Moraes afirma que os limites atuais estão defasados e dificultam o acesso de agricultores familiares ao programa. Para ele, a medida fortalece o crédito fundiário, amplia a inclusão produtiva e contribui para o desenvolvimento regional e a segurança alimentar.
2: Esporte.
4: Arthur Oliveira Maia, do União da Bahia, é autor da proposta que proíbe a publicidade, a propaganda e o patrocínio de apostas de cota fixa, as chamadas bets, em todo o país. O projeto ainda veda a contratação de influenciadores, atletas e celebridades para divulgar as apostas.
3: O texto proíbe também o patrocínio de eventos e a utilização de marcas de bets em estádios, arenas e outras instalações. Arthur Oliveira Maia acrescenta que 20% da área de exposição das plataformas de apostas deve ser destinada a alerta sobre os riscos do jogo.
2: Ciência e tecnologia.
4: Fernanda Coelho Filho, do União de Pernambuco, solicita a criação da Frente Parlamentar em Defesa do Programa Espacial Brasileiro. O deputado entende que o colegiado pode colaborar com a formulação de políticas públicas voltadas para o setor espacial e de inovação tecnológica.
3: Fernando Coelho Filho afirma que a iniciativa visa fortalecer a soberania nacional com o desenvolvimento de programas em telecomunicações e monitoramento climático e territorial. Ele argumenta que a frente vai atuar para garantir recursos orçamentários para o setor.
4: Antônio Doido, do MDB do Pará, celebra a aprovação na Câmara de projeto que impede o bloqueio de recursos do Fundo de Universalização dos Serviços de Telecomunicações. Ele ressalta a importância do FUST no financiamento de ações para ampliar o acesso à internet no país.
3: Antônio Doido avalia que a medida pode assegurar mais recursos para levar internet de qualidade a escolas públicas, áreas rurais e comunidades que ainda não têm atendimento adequado. O texto também prevê mais investimentos para a infraestrutura das próprias operadoras.
4: Juscelino Filho, do Maranhão, é favorável ao projeto que estabelece novas regras para o compartilhamento de postes de energia elétrica por empresas de telecomunicações. A proposta busca ampliar a organização das redes e garantir acesso isonômico à infraestrutura.
3: O texto atribui à ANEEL e à Anatel a definição das regras técnicas e econômicas do compartilhamento e prevê prazo de 5 anos para regularizar ocupações irregulares. A proposta, que tem o apoio de Juscelino Filho, também incentiva a modernização da infraestrutura.
2: Segurança Pública.
4: Mário Frias, do PL de São Paulo, defende ampliar o prazo da prisão temporária em investigações de organizações criminosas e associações criminosas de alta complexidade. A medida vale para casos que dependam de provas como quebras de sigilo e análise de dados digitais.
3: Pela proposta, a prisão temporária poderá durar até 40 dias, com possibilidade de prorrogação por igual período, mediante decisão judicial fundamentada. Segundo Mário Frias, o texto também estabelece prazo de 30 dias para o Ministério Público se manifestar após a conclusão do inquérito.
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0: Evita que bens que ainda pertencem juridicamente ao banco ou a outro credor sejam incluídos na proteção patrimonial. Segundo o deputado, a intenção é assegurar que as medidas incidam apenas sobre bens efetivamente disponíveis.
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2: O jornal Câmara dos Deputados irá a Salvador nesta sexta-feira para mais uma gravação itinerante da Voz do Brasil nos estúdios de emissoras da Rede Câmara de Rádio.
0: Lado a lado, um âncora da Rádio Câmara de Brasília e um âncora da emissora local vão apresentar as principais notícias do dia. O programa gravado em Salvador irá ao ar na próxima segunda, dia 31.
2: Termina agora o jornal Câmara dos Deputados, produzido pela Rádio Câmara, com trabalhos técnicos de Everson Urani e apresentação de Márcio Aquiles. Tarde e Val Monteiro. Boa noite.
0: Uma ótima noite. Você fica agora com o Minuto do TCU.
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1: 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Você ouviu a Voz do Brasil. Boa noite.

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1: Mundo Melhor, 22:01.
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2: Todo mundo bom, graças a Deus? Eu também tô bom. Tô aqui hoje com uma mensagem simples pra você. Se alguém chegar pra você e perguntar qual é o seu maior sonho, responde não, nego. Responde não, deixa na curiosidade. Muitos desses caboclos que perguntam o sonho da gente nem torcem pelo sucesso, na verdade. Na verdade, é mais o desejo de saber seu próximo passo. Então não conta não, porque muito deles tá torcendo pro seu sonho dar errado. Se murgou a pé e acabou.
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3: Fred Fabrício, Cleiton Romário, etapa no volante agora.
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3: Mundo Melhor, 22:52.
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0: Maiara e Maraísa. Amo vocês. Muito obrigado.
1: Também já amo você, gente. Muito obrigada.
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0: Nossa, uma salva de palmas de Lulu.
1: Valeu, Goiânia. Que delícia,
0: tamo
1: cara,
0: junto.
1: Tem que respeitar.
0: Que é isso?
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O anjo do Senhor anunciou a Maria e ela concebeu do Espírito Santo. Ave Maria, cheia de graças, o Senhor é convosco. Bendita sois vós entre as mulheres e bendito é o fruto do vosso ventre, Jesus. Santa Maria, Mãe de Deus, rogai por nós, pecadores, agora e na hora de nossa morte. Amém. Eis aqui a serva do Senhor, faça-se em mim segundo a vossa palavra. Ave Maria, cheia de graças, o Senhor é convosco. Bendita sois vós entre as mulheres, e bendito é o fruto do vosso ventre, Jesus. Santa Maria, Mãe de Deus, rogai por nós, pecadores, agora e na hora de nossa morte. Amém. E o Verbo se fez carne e habitou entre nós. Ave Maria, cheia de graças, o Senhor é convosco. Bendita sois vós entre as mulheres, e bendito é o fruto do vosso ventre, Jesus. Santa Maria, Mãe de Deus, rogai por nós, pecadores, agora e na hora de nossa morte. Amém. Rogai por nós, Santa Mãe de Deus, para que sejamos dignos das promessas de Cristo. Oremos. Infundi, Senhor, vos rogamos a vossa graça em nossos corações, para que nós, conhecendo pela anunciação do anjo a encarnação de Jesus Cristo, vosso Filho, por sua paixão e morte de cruz, cheguemos à glória da ressurreição. Pelo mesmo Cristo, nosso Senhor. Amém.

Louvado seja nosso Senhor Jesus Cristo. Que a graça e a paz de Deus, nosso Pai, e de Jesus Cristo, nosso Senhor, estejam com todos vocês e seus familiares. Prezados radiovintes, hoje é terça-feira, dia 25 de agosto, a igreja celebra a memória de São José de Calazans. E nós vamos meditar o Evangelho de Jesus Cristo segundo Mateus, capítulo 23, do versículo 23 ao 26. Naquele tempo, disse Jesus: Ai de vós, mestres da lei e fariseus hipócritas! Vós pagais o dízimo da hortelã, da erva doce e do cominho, e deixais de lado os ensinamentos mais importantes da lei, como a justiça, a misericórdia e a fidelidade. Vós deveríeis praticar isto, sem contudo deixar aquilo. Guias cegos, vós filtrais o mosquito, mas engolis o camelo. Ai de vós, mestres da lei e fariseus hipócritas! Vós limpais o copo e o prato por fora, mas por dentro estáis cheios de roubo e cobiça. Fariseu cego, limpa primeiro o copo por dentro, para que também por fora fique limpo. Palavra da salvação. Amados radiovintes, diante da malícia dos fariseus, escribas e mestres da lei, Jesus não proferiu uma maldição, mas uma lamentação. Ai de vós! Jesus percebeu e denunciou que a prática escrupulosa de prescrições secundárias os levara a transcurar a prática das leis fundamentais, capazes de gerar e de promover a vida com dignidade. Ocupados com a pureza exterior, descuravam da interior. Ao invés de se deixarem iluminar pelas Escrituras, se tornaram cegos em suas interpretações da lei. Com isso, pervertiam o espírito da lei, pois suas observâncias religiosas não estavam no mesmo nível da justiça, da misericórdia e da fidelidade. Na fala de Jesus, ecoavam a voz

0: de muitos profetas que denunciaram as injustiças sociais cometidas em nome da religião. Assim, Jesus não se colocou em oposição à legislação mosaica, mas sim ao formalismo exterior. Oremos. Ó Deus, que ornastes o presbítero São José de Calazans com grande caridade e paciência para se dedicar por toda a vida à formação humana e cristã das crianças, concedei-nos venerá-lo como mestre da sabedoria e imitá-lo sempre no serviço à verdade. Por nosso Senhor Jesus Cristo, vosso Filho, na unidade do Espírito Santo. Amém. Meu abraço, amigo, que a bênção de Deus, Pai, Filho e Espírito Santo, desça sobre todos vocês e permaneça para sempre. Fiquem com Deus e até daqui a pouco no programa Fé Católica.
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0: Amados irmãos, amadas irmãs, iniciamos o programa Fé Católica e a nossa catequese sobre a Virgem Maria, mãe e modelo de quem sofre. Juntamente com o Espírito Santo, sempre está Maria no meio do povo. Ela reunia os discípulos para o invocarem, como vemos em Atos 1:14. E assim tornou possível a explosão missionária que se deu em Pentecostes. Ela é a mãe da igreja evangelizadora, e sem ela não podemos compreender totalmente o espírito da nova evangelização. Maria não é uma simples espectadora ou um personagem extra na obra da redenção. Ela tem colaborado de maneira singular e ativa, intimamente associada à obra de seu filho Jesus Cristo, incluindo sua paixão e sua morte. O sim de Maria ao plano de Deus em Cristo a torna protagonista da obra da salvação. Ela é a primeira da fila, a que marca o passo dos que marcham no caminho seguindo seu filho. Com o Espírito Santo no meio do povo, sempre está Maria. Toda a vida de Maria é claramente dirigida ao serviço do Filho de Deus e à sua missão. Quando Maria dá seu sim de fé ao chamado do anjo, aceita colaborar plenamente na totalidade da obra da redenção de toda a humanidade. Sua presença e compromisso são plenos, não impõem condições, mas se entrega ao serviço da mesma missão que Deus lhe pede. E, em consequência, assume todos os riscos, tais como a dor, o sacrifício, o sofrimento em benefício da missão do seu filho Jesus e também por aqueles que serão seus filhos do filho. A profecia de Simeão, na ocasião da apresentação do menino Deus no templo, uma espada transpassará tua alma, Lucas 2:35, se cumprirá plenamente na cruz de Cristo, junto à qual a encontraremos de pé em todo o Calvário, em João 19, 25 a 27. Porém, as dores e os sofrimentos de Maria não se limitam a uns poucos momentos. Ela sofre porque a missão de seu filho implica em um conjunto de ações e respostas contidas do sacrifício e morte para a redenção humana. E ela os assume da mesma maneira em que assumiu seu filho. Aqui estou, Senhor, para fazer sua vontade. Eis aqui a serva do Senhor. Meu abraço, a minha bênção, fiquem com Deus e até o próximo programa.
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0: Amados irmãos, amadas irmãs, iniciamos a novena do Bom Pastor. Sou Dom Félix, bispo da Diocese de Governador Valadares. Sou pastor dessa porção do povo de Deus da região do Vale do Rio Doce. É com alegria, então, que nós iniciamos em nome do Pai e do Filho e do Espírito Santo. Amém. Peçamos perdão. Senhor Jesus, bom pastor, tem compaixão de nós, porque somos pecadores. Não leves em conta as nossas faltas, mas concede-nos a graça de arrependermos dos nossos pecados. Converte-nos a ti. Não nos deixes pecar. Não nos deixes cair em tentação. Livra-nos do mal e perdoa todas as nossas culpas. Amém. Façamos o nosso agradecimento. Ó Deus, nosso Pai, nós te damos graças por todo o bem que nos fizeste até agora. Nós te agradecemos pelos imensos benefícios que concedeste a todos nós, seres humanos, e a todas as outras criaturas tuas que estão no céu, na terra e em todo o universo. Por teu Filho Jesus Cristo, Senhor nosso e bom pastor, a ti, nossa ação de graças, a honra e a glória, pelos séculos dos séculos e por toda a eternidade. Amém. Ouçamos a palavra de Deus. Eu sou o bom pastor. Conheço as minhas ovelhas e elas me conhecem. Assim como o Pai me conhece e eu conheço o Pai, e dou a minha vida pelas ovelhas. João 10:14. Meditemos a palavra de Deus.

Façamos agora a nossa intenção geral para alcançar a graça de perdoar as ofensas. Ó Deus de bondade, tu que não levas em conta nossas culpas, tu que perdoas a todos que te ofendem, dá-nos um coração manso e humilde, como é o coração de Jesus. Concede-nos a graça de perdoar sem restrições e sem medidas a todos que fazem o mal contra nós. Não permitas que caiamos na tentação de pagar o mal com o mal. Ensina-nos a amar nossos inimigos e a rezar com frequência pelo bem deles. Nós te pedimos por Cristo Senhor nosso. Amém. Façamos agora uma pausa para que no silêncio do nosso coração, com os olhos fixos na imagem do bom pastor, seja feito a ele o pedido de graças que desejamos receber dele por meio desta novena.

0: Oremos. Senhor Jesus, Filho de Deus e Filho de Maria, Tu que és verdadeiro Deus e verdadeiro homem, tem piedade de nós. Senhor Jesus, Tu que és o Cristo de Deus, tem piedade de nós. Senhor Jesus, Tu que és o bom pastor, atende a nossa súplica. Rezemos uma Ave Maria, pedindo à nossa querida Mãe do Céu, que por intercessão dela, sejam recebidas as graças do bom pastor que dele esperamos obter. Ave Maria, cheia de graças, o Senhor é convosco. Bendita sois vós entre as mulheres, e bendito é o fruto do vosso ventre, Jesus. Santa Maria, Mãe de Deus, rogai por nós, pecadores, agora e na hora de nossa morte. Amém. Neste momento, nós vamos abençoar a água. Ó Deus Criador, nós te damos graças porque criaste a água para nos dar vida, saciar nossa sede, para lavar e refrescar nossos corpos, para molhar a terra e fazê-la produzir frutos que nos alimentam e sustentam. Nós te agradecemos pela água do batismo, pela qual tu nos purificas, a fim de que tenhamos uma vida limpa da sujeira do pecado e sem nenhuma mancha do mal. Nós te damos graças, porque por Jesus Cristo, que ofereceu a uma mulher samaritana e continua oferecendo a todos nós a água viva, da qual quem beber nunca mais terá sede, tu sacias a sede de todos os seres humanos. Abençoa, ó Pai, esta água que colocamos em tua presença. Concede a todos que fizerem uso dela tua proteção e a cura de suas enfermidades. Assim como pela passagem dos hebreus pelas águas do Mar Vermelho, tu os libertaste da escravidão do Egito, a todos que usarem desta água, livra-os de todos os males. Nós te damos graças e te pedimos por Jesus Cristo, Senhor nosso. Amém. Façamos agora a nossa consagração ao bom pastor. Ó bom pastor, nós te consagramos toda a nossa vida. A ti confiamos nossas famílias e nossos amigos. Tudo que temos e tudo que somos entregamos a ti. Tu és a fonte da vida. De ti procedem a cura e a libertação de todos os males. Tu és nossa luz e salvação. Queremos ser tuas ovelhas e pertencermos para sempre ao teu rebanho, pois junto de ti encontramos acolhida, paz e segurança. De todos os temores, tu sempre nos livras. Em ti pomos toda a nossa esperança, pois quem em ti espera jamais será decepcionado. Bom e eterno pastor, seguindo a ti com fidelidade, sabemos que após nossa peregrinação neste mundo, seremos recebidos por ti no céu. Lá, conforme tua promessa, viveremos para sempre contigo e teremos a felicidade eterna. Amém. Rezemos juntos a oração que o Senhor nos ensinou, através da qual nós chamamos a Deus de Pai e nos comprometemos a viver como irmãos e irmãs. Pai nosso que estais nos céus, santificado seja o vosso nome. Venha a nós o vosso reino. Seja feita a vossa vontade, assim na terra como no céu. O pão nosso de cada dia nos dai hoje. Perdoai-nos as nossas ofensas, assim como nós perdoamos a quem nos tem ofendido. E não nos deixeis cair em tentação, mas livrai-nos do mal. Amém. Recebamos agora a bênção do bom pastor. Que o bom pastor nos olhe com amor, traga luz aos nossos olhos e serenidade para o nosso coração. Amém. Que o bom pastor nos abrace agora com ternura, de modo que sintamos o afeto do seu divino coração. Amém. Que o bom pastor seja nosso guia, nos faça conhecer sua estrada, nos conduza e conduza nossas famílias pelos caminhos da paz e da felicidade. Amém. Ao bom pastor, a honra, a glória e o louvor para sempre. Amém. Que a bênção de Deus, Todo-Poderoso e rico em misericórdia, Pai, Filho e Espírito Santo, desça sobre todos nós e permaneça para sempre. Amém. Fiquem com Deus.
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1: Que aconteceu?

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2: Bora! O nome da música é 5 da manhã. Alguém conhece aí?

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0: Xuxa! Quem gostou faz bastante barulho que eu quero ver.
1: Obrigado, irmão.
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0: casa, cheguei, meu rei. Agora é nós. Tamo junto, eu daqui, você daí, nessa manhã que promete. Manhã maravilhosa, manhã. É, manhã de terça-feira. Já estamos aí no segundo dia, né? Hoje é terça-feira, hoje é dia 25, né? Dia 25 de agosto de 2026. E aí, tudo bem com você? Tudo na paz? Tá bom demais, hein? Onde quer que você esteja ligado aí com a gente, nosso muito obrigado. Prazer muito grande ter a sua companhia aqui com a gente, viu? Tá bom? Beleza pura. Bom, fala comigo aí, manda sua mensagem pra gente através do nosso WhatsApp, que é o 999-891977. Fica à vontade aí, gente boa.
1: É o lobo! É isso mesmo, é o lobo!
0: Deus te abençoe, meu filho, Deus te abençoe. Vamos começar!

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4: 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Ô, oh, beleza!
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6: Oh, beleza! Bom demais, hein? É isso aí, ó. Bom, deixa um abração aqui pra todo mundo ligado com a gente. Tá falando aqui um negócio aqui, ó, sobre os impactos, né, da performance e também na saúde. Tô falando aqui dos artistas, rapaz. Eu vi que ele cantou aquele tal de Panda, né? Aquele tal de Panda. Ele, no palco, não sei se você viu também, né? No palco, o cara virando um litro assim, sem parar, menino, na boca. E todo mundo batendo palma, aplaudindo, achando aquilo bonito, né? Deixa eu te falar, viu, menino? Então, daí está acontecendo demais aí com muitos artistas, né? Artistas que estão enchendo a cara no gurimé e não está entregando aquilo, entendeu? Não está entregando aquilo que o pessoal está esperando, né? Qualidade, o alto cachê que o, né, que a prefeitura paga pro cara cantar, né? Pois é, então aqui, ó, é a autocrítica, né, feita por Natan, né, após, né, um show em Maracanaú, né, no Ceará, no último final de semana, reacendeu uma discussão antiga dos bastidores da música, que é o impacto do consumo de álcool na rotina de apresentações. O cantor admitiu que o entusiasmo e também a bebida consumida ainda no camarim, né, comprometeram a sua performance, né, a ponto de repetir ao menos uma das músicas, né, diversas vezes durante o show. Ele não citou se vai abandonar, né, o consumo de álcool, mas prometeu entregar para o público uma nova apresentação com o padrão, né, de qualidade que seu público conhece, né? Em uma outra data, quer dizer, o pessoal vai lá pra ver o cara, né, menino? E o cara tá mamado, cheio do gurimé, entendeu? É, cheio do gurimé. E aí como é que faz, né? Aí não vai cantar, né? Vai pagar mico. Mas estão entornando mesmo com força no palco, assim, sabe? É, menino. É, mas paga, mas entorna com força mesmo. E todo mundo que tá na plateia acaba bebendo também, que o cara tá incentivando, né? O artista, né? Ao invés dele incentivar o pessoal, né? Que faz mal, a bebida faz mal, mas não. Vira um litrão na boca lá no palco. Acho que é aquilo bonito. Aí não canta nada, fica tudo bêbado, né? Então, o consumo de bebida alcoólica nos palcos e bastidores gera impacto negativo na voz, na saúde física e também mental dos artistas, conforme discutido recentemente aí pelo jornal. Então, impactos na performance e na saúde. Bom, desidratação vocal. Quer dizer, o álcool, ele resseca as cordas vocais, o que causa desafinação e aumenta o risco de lesões nas pregas vocais, tá vendo? Também perda do controle, prejudica a respiração, né, e a memória para lembrar letras e também percepção de esforços vocal. Aí o cara desafina, paga mico no palco, né? Não consegue alcançar certas notas, por quê? Tá cheio do gulimé, né? É gulimé. Tome gulimé. Pois é. É, e outra coisa também é sinal, né, de dependência. Especialistas apontam que a necessidade de beber para conseguir subir no palco ou trabalhar caracteriza um quadro de dependência alcoólica. Igual lembro do que falei agora aqui do Natanzinho, Natan, né? Ele, o cantor admitiu ter exagerado na bebida antes de um show, entendeu? E aí ele comprometeu, né? É, comprometeu a sua apresentação e depois retornou à cidade para realizar um show gratuito, tá vendo? Precisava disso, né? Precisava. Mas o gulimé. E o Zé Neto, ele precisou pausar a carreira para cuidar da saúde mental após episódios de uso abusivo de álcool também. Né? Também outro também, que é o João Gomes e o Murilo Huff, né? Eles relataram a redução no consumo após diagnósticos de saúde, como gordura no fígado, né? Ou por influência, né, de colegas de profissão, tá vendo? Aí por influência, aí eles bebem no palco, acabam influenciando o jovem que tá ali também, né? Aí eu comprei lá, corri lá e comprar uma garrafa de gulimé e virar também, imitar o cara, né? Ai, meu Deus. É que não ensina coisa boa no palco, né, menino? Ensina o pessoal curtindo uma boa, né? Daquele recado, olha, gente, você que tá dirigindo aí, não beba, tal. Mas não, incentivando o pessoal a encher a cara no gulimé. A maioria dos shows agora tá assim, né? A maioria tá assim. Se

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0: bom, são 4h36, 4h36, vai mais 4h36, ou não é? Bom dia pra você, agora tivemos o Dudu Kidalvan, berrante de ouro ainda, Daniel Cobra Venenosa, João Paulo e Daniel com qual carícia? Vamos acordar aí, vamos, cadê o Micharia? Solta o Micharia, o Micharia, dá o pulo do gato aí nas costas do Maurício Batista lá em Marizac, também do Glauber, né, Ramos, do bairro Turmalina, também dá o pulo do gato aí nas costas de quem mais aí, do Marcos, né? Onde o Lobão manda aí o zap da dona do... Quem é essa dona Luísa? Não sei quem é não, ué. E eu, hein? O zap da dona Luísa? Quem é a Luísa? Não sei quem é a Luísa que tá falando não, ué. Eu não falei de Luísa aqui. Eu, hein? E eu, tô te falando. Vou soltar o Michari no lombo dele aí também. Bom dia aqui, o Juventino, Juventino. Valeu, Juventino. Gostaria de ouvir a música Sincero Amor, quando tinha um cartão, um trio Parada Dura. Valeu, Juventino Chaves, pode deixar que eu vou tocar. Gente, olha, pode mandar mensagem pra gente aí, tá? Nosso 999-89-1977. Colocou aí? Gravou aí? 999-89-1977. E o fixo qual que é? Fala aí, meu amigo Pé na Cova.
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0: Aê, vamos pular, dar o pulo do gato aí, bicharia, vai lá. Aê, aqui ninguém dorme não, menino. Aqui ninguém dorme não, menino. Bom, agora são 4h38, bom demais ter você por aqui nessa manhã que promete. Manhã maravilhosa, hein? Estamos juntos, né? Manhã de... Hoje é terça-feira já, terça-feira. Pois é. Gente, olha aqui o Fiuk. Fiuk é filho do cantor Fábio Júnior, né? O cara bitelão, marmanjão, vai pras redes sociais falar que tá passando dificuldade, que não sei o quê. Tipo assim, né? O cara que sempre viveu à sombra do pai Fábio Júnior, né? Mas todo mundo desceu a lenha, sentou a lenha. O cara vem, tipo assim, sabe, reclamando, né? Que não recebe mesada, querendo mesada do pai até hoje. Entendeu? Aí o que que acontece? Ele tá vendendo tudo também, né? Tá vendendo tudo. Aqui, ó. Inclusive, ele ofereceu a picape, né? E para de luxo, para Ana Castela. Aê, boiadeira, ainda dá tempo, ele falou ainda, né? Na postagem. O filho que é filho filho do Fábio Júnior, né? Irmão da Cleo Pires, que é filho da... Cleo Pires, como é que é o nome dela? A filha dela, Pires, você entendeu, Cleo Pires, Patrícia, esqueci o nome da mulher, a Pires, mas ela mesmo, é a Pires, ela mesmo. Ele não é irmão, né, da Pires. Não é filho da Pires. Nem irmão da Pires também. Cleo Pires, né? Nem irmão da Cleo Pires. Entendeu? Então, Fiuk, ele deu, né, o que falar aí mais uma vez. Ele compartilhou nas redes sociais, né, no último domingo, dia 23, uma mensagem direcionada à Ana Castela, quando ofereceu aí para a cantora uma picape de luxo. Ele disse, olha, isso porque o ator e cantor já revelou que está... em meio a uma crise financeira e que precisa arrecadar dinheiro. E reclamou também nas redes sociais da ausência do pai, né? Tá distante aí do pai, entendeu? Tá distante do pai, distanciou do pai e da irmã, né? Da irmã Cleo Pires. Esqueci o nome da mulher, gente. A Pires, a mãe da Cleo Pires. Meia Nandela. É Pires mesmo, né? Pois é, então ele tá reclamando aí nas redes sociais que tá distante aí da irmã, tem não sei quantos anos que não conversa com o pai, não fala com o pai, mas talvez quando vai conversar também, só conversa, né, pai, faz um pix pra mim, pai. Ô, pai, tá difícil, pai. Pai, você foi meu herói, meu bandido, faz um pix, pai. sei lá. Olha a hora agora, 4h40 na Cidade do Calor e Amor, do Amor. Temperatura tá 21 graus agora nessa manhã, viu? 21 graus, menino. Significa que o maçarico vai soprar. Ai, mamãe. O maçarico vai soprar.

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8: 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Beleza!
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10: Muito bem, muita emoção, emoção que não cabe no coração. Bom dia pra todo mundo, bom dia, bom dia, bom dia. Bom dia pra você que tá curtindo a programação desde as 4 horas da manhã, olha que o galo tá escovando o bico para cantar e nós estamos no ar, né? Junto com você. Beleza, gente boa, deixa um abraço aqui pro meu amigo Nivaldo Cardoso, valeu Nivaldo, Alex Alves, o nome da mãe da Cleo Pires é Glória Pires, aê menina. Aqui é rapidinho, tá vendo? Aqui é rapidinho, rapidinho, né? A gente recebe aí a resposta. Os universitários não dormem aqui, né? Os universitários estão ligados. Beleza, por aí. Vamos lá, agora 4h51, 4h51. Paula Fernandes chegando aí com essa música bonita pra tocar o seu coração.

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0: Muito bem, tá o Jean Paulo e Michael. Foi assim que ela fez. Agora são 5:04, 5:04. Bom dia. Bom dia, bom dia, bom dia. Vamos acordar. Acorda, preguicinha. Acorda, preguicinha. Acorda, preguicinha. Você tá dormindo demais. Não vou dormir demais, não. Olha você que tá ligado com a gente aí, né? 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
1: Olha a hora agora, são 5h17, 5h17.

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5: Alamão, quantas horas?
3: Hora certa, agora são 5h41. Olha, segundo o clima aqui, tá marcando um temporal, viu? Mas é um temporal de amor. Aí, ó. Beleza, hein?

Muito bem. Agora são 5h48. Essa música é linda demais, hein? Fotografia, Chitãozinho Chororó. Ô, beleza, hein? É, Chitãozinho Chororó. Até engasguei, tão bonita que é. Também do teu, o Leandro Leonardo, teu, o Temporal de Amor, Temporal de Amor. Ô, beleza, hein? Um temporal de amor. É isso aí, bonito, cantei bonito. É. 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Ó, só alegoria, só alegoria. Bom, vamos lá, o que que tá no ponto aí pra nós, produção? Ah, tocar essa música aqui, daqui a pouquinho tem, né, o programa do Bispo, né, Dom Félix, trazendo aí fé católica, a palavra do Bispo e também novena do Bom Pastor. E aí, tá no ponto aí, vamos ver? Achou aí, produção? Aí, agora vai. Faltando 8 minutos para 6. 8 faltando para 6. Bom dia.

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O anjo do Senhor anunciou a Maria, e ela concebeu do Espírito Santo. Ave Maria, cheia de graças, o Senhor é convosco. Bendita sois vós entre as mulheres, e bendito é o fruto do vosso ventre, Jesus. Santa Maria, Mãe de Deus, rogai por nós, pecadores, agora e na hora de nossa morte. Amém. Eis aqui a serva do Senhor, faça-se em mim segundo a vossa palavra. Ave Maria, cheia de graças, o Senhor é convosco. Bendita sois vós entre as mulheres, e bendito é o fruto do vosso ventre, Jesus. Santa Maria, Mãe de Deus, rogai por nós, pecadores, agora e na hora de nossa morte. Amém. E o Verbo se fez carne e habitou entre nós. Ave Maria, cheia de graças, o Senhor é convosco. Bendita sois vós entre as mulheres, e bendito é o fruto do vosso ventre, Jesus. Santa Maria, Mãe de Deus, rogai por nós, pecadores, agora e na hora de nossa morte. Amém. Rogai por nós, Santa Mãe de Deus, para que sejamos dignos das promessas de Cristo. Oremos. Infundi, Senhor, vos rogamos a vossa graça em nossos corações, para que nós, conhecendo pela anunciação do anjo a encarnação de Jesus Cristo, vosso Filho, por sua paixão e morte de cruz, cheguemos à glória da ressurreição. Pelo mesmo Cristo, nosso Senhor. Amém.

0: Louvado seja nosso Senhor Jesus Cristo. Que a graça e a paz de Deus, nosso Pai, e de Jesus Cristo, nosso Senhor, estejam com todos vocês e seus familiares. Prezados radiovintes, hoje é terça-feira, dia 25 de agosto, a igreja celebra a memória de São José de Calazans. E nós vamos meditar o Evangelho de Jesus Cristo segundo Mateus, capítulo 23, do versículo 23 ao 26. Naquele tempo, disse Jesus: Ai de vós, mestres da lei e fariseus hipócritas! Vós pagais o dízimo da hortelã, da erva doce e do cominho, e deixais de lado os ensinamentos mais importantes da lei, como a justiça, a misericórdia e a fidelidade. Vós deveríeis praticar isto, sem contudo deixar aquilo. Guias cegos, vós filtrais o mosquito, mas engolis o camelo. Ai de vós, mestres da lei e fariseus hipócritas! Vós limpais o copo e o prato por fora, mas por dentro estáis cheios de roubo e cobiça. Fariseu cego, limpa primeiro o copo por dentro, para que também por fora fique limpo. Palavra da salvação. Amados radiovintes, diante da malícia dos fariseus, escribas e mestres da lei, Jesus não proferiu uma maldição, mas uma lamentação. Ai de vós! Jesus percebeu e denunciou que a prática escrupulosa de prescrições secundárias os levara a transcurar a prática das leis fundamentais, capaz de gerar e de promover a vida com dignidade. Ocupados com a pureza exterior, descuravam da interior. Ao invés de se deixarem iluminar pelas Escrituras, se tornaram cegos em suas interpretações da lei. Com isso, pervertiam o espírito da lei, pois suas observâncias religiosas não estavam no mesmo nível da justiça, da misericórdia e da fidelidade. Na fala de Jesus, ecoavam a voz de muitos profetas que denunciaram as injustiças sociais cometidas em nome da religião. Assim, Jesus não se colocou em oposição à legislação mosaica, mas sim ao formalismo exterior. Oremos. Ó Deus, que ornastes o presbítero São José de Calazans com grande caridade e paciência para se dedicar por toda a vida à formação humana e cristã das crianças, concedei-nos venerá-lo como mestre da sabedoria e imitá-lo sempre no serviço à verdade. Por nosso Senhor Jesus Cristo, vosso Filho, na unidade do Espírito Santo. Amém. Meu abraço, amigo, que a bênção de Deus, Pai, Filho e Espírito Santo, desça sobre todos vocês e permaneça para sempre. Fiquem com Deus e até daqui a pouco no programa Fé Católica.
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0: Amados irmãos, amadas irmãs, iniciamos o programa Fé Católica e a nossa catequese é sobre a Virgem Maria, mãe e modelo de quem sofre. Juntamente com o Espírito Santo, sempre está Maria no meio do povo. Ela reunia os discípulos para o invocarem, como vemos em Atos 1:14. E assim tornou possível a explosão missionária que se deu em Pentecostes. Ela é a mãe da igreja evangelizadora, e sem ela não podemos compreender totalmente o espírito da nova evangelização. Maria não é uma simples espectadora ou um personagem extra na obra da redenção. Ela tem colaborado de maneira singular e ativa, intimamente associada à obra de seu filho Jesus Cristo, incluindo sua paixão e sua morte. O sim de Maria ao plano de Deus em Cristo, a torna protagonista da obra da salvação. Ela é a primeira da fila, a que marca o passo dos que marcham no caminho seguindo seu filho. Com o Espírito Santo no meio do povo, sempre está Maria. Toda a vida de Maria é claramente dirigida ao serviço do Filho de Deus e à sua missão. Quando Maria dá seu sim no caminho seguindo seu filho. Com o Espírito Santo no meio do povo, sempre está Maria. Toda a vida de Maria é claramente dirigida ao serviço do Filho de Deus e à sua missão.

0: sacrifício, o sofrimento em benefício da missão do seu filho Jesus e também por aqueles que serão seus filhos do filho. A profecia de Simeão, na ocasião da apresentação do menino Deus no templo, uma espada transpassará tua alma, Lucas 2:35, se cumprirá plenamente na cruz de Cristo, junto à qual a encontraremos de pé em todo o Calvário, em João 19, 25 a 27. Porém, as dores e os sofrimentos de Maria não se limitam a uns poucos momentos. Ela sofre porque a missão de seu filho implica em um conjunto de ações e respostas contidas do sacrifício e morte para a redenção humana. E ela os assume da mesma maneira em que assumiu seu filho. Aqui estou, Senhor, para fazer sua vontade. Eis aqui a serva do Senhor. Meu abraço, a minha bênção, fiquem com Deus e até o próximo programa.
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0: Amados irmãos, amadas irmãs, iniciamos a Novena do Bom Pastor. Sou Dom Félix, bispo da Diocese de Governador Valadares. Sou pastor dessa porção do povo de Deus da região do Vale do Rio Doce. É com alegria, então, que nós iniciamos em nome do Pai e do Filho e do Espírito Santo. Amém. Peçamos perdão. Senhor Jesus, bom pastor, tem compaixão de nós, porque somos pecadores. Não leves em conta as nossas faltas, mas concede-nos a graça de arrepender-nos dos nossos pecados. Converte-nos a ti. Não nos deixes pecar. Não nos deixes cair em tentação. Livra-nos do mal e perdoa todas as nossas culpas. Amém. Façamos o nosso agradecimento. Ó Deus, nosso Pai, nós te damos graças por todo o bem que nos fizeste até agora. Nós te agradecemos pelos imensos benefícios que concedeste a todos nós, seres humanos, e a todas as outras criaturas tuas que estão no céu, na terra e em todo o universo. Por teu Filho Jesus Cristo, Senhor nosso e bom pastor, a ti, nossa ação de graças, a honra e a glória, pelos séculos dos séculos e por toda a eternidade. Amém. Ouçamos a palavra de Deus. Eu sou o bom pastor. Conheço as minhas ovelhas e elas me conhecem. Assim como o Pai me conhece e eu conheço o Pai, e dou a minha vida pelas ovelhas. João 10:14. Meditemos a palavra de Deus.

Façamos agora a nossa intenção geral para alcançar a graça de perdoar as ofensas. Ó Deus de bondade, tu que não levas em conta nossas culpas, tu que perdoas a todos que te ofendem, dá-nos um coração manso e humilde, como é o coração de Jesus. Concede-nos a graça de perdoar sem restrições e sem medidas a todos que fazem o mal contra nós. Não permitas que caiamos na tentação de pagar o mal com o mal. Ensina-nos a amar nossos inimigos e a rezar com frequência pelo bem deles. Nós te pedimos por Cristo Senhor nosso. Amém. Façamos agora uma pausa para que, no silêncio do nosso coração, com os olhos fixos na imagem do bom pastor, seja feito a ele o pedido de graças que desejamos receber dele por meio desta novena.

0: Oremos. Senhor Jesus, Filho de Deus e Filho de Maria, Tu que és verdadeiro Deus e verdadeiro homem, tem piedade de nós. Senhor Jesus, Tu que és o Cristo de Deus, tem piedade de nós. Senhor Jesus, Tu que és o bom pastor, atende a nossa súplica. Rezemos uma Ave Maria, pedindo a nossa querida Mãe do Céu, que por intercessão dela, sejam recebidas as graças do bom pastor que dele esperamos obter. Ave Maria, cheia de graças, o Senhor é convosco. Bendita sois vós entre as mulheres, e bendito é o fruto do vosso ventre, Jesus. Santa Maria, Mãe de Deus, rogai por nós, pecadores, agora e na hora de nossa morte. Amém. Neste momento, nós vamos abençoar a água. Ó Deus, Criador, nós te damos graças porque criaste a água para nos dar vida, saciar nossa sede, para lavar e refrescar nossos corpos, para molhar a terra e fazê-la produzir frutos que nos alimentam e sustentam. Nós te agradecemos pela água do batismo, pela qual tu nos purificas, a fim de que tenhamos uma vida limpa da sujeira do pecado e sem nenhuma mancha do mal. Nós te damos graças, porque por Jesus Cristo, que ofereceu a uma mulher samaritana e continua oferecendo a todos nós a água viva, da qual quem beber nunca mais terá sede, tu sacias a sede de todos os seres humanos. Abençoa, ó Pai, esta água que colocamos em tua presença. Concede a todos que fizerem uso dela tua proteção e a cura de suas enfermidades. Assim como pela passagem dos hebreus pelas águas do Mar Vermelho, tu os libertaste da escravidão do Egito, a todos que usarem desta água, livra-os de todos os males. Nós te damos graças e te pedimos por Jesus Cristo, Senhor nosso. Amém. Façamos agora a nossa consagração ao bom pastor. Ó bom pastor, nós te consagramos toda a nossa vida. A ti confiamos nossas famílias e nossos amigos. Tudo que temos e tudo que somos entregamos a ti. Tu és a fonte da vida. De ti procedem a cura e a libertação de todos os males. Tu és nossa luz e salvação. Queremos ser tuas ovelhas e pertencermos para sempre ao teu rebanho, pois junto de ti encontramos acolhida, paz e segurança. De todos os temores, tu sempre nos livras. Em ti pomos toda a nossa esperança, pois quem em ti espera jamais será decepcionado. Bom e eterno pastor, seguindo a ti com fidelidade, sabemos que após nossa peregrinação neste mundo, seremos recebidos por ti no céu. Lá, conforme tua promessa, viveremos para sempre contigo e teremos a felicidade eterna. Amém. Rezemos juntos a oração que o Senhor nos ensinou, através da qual nós chamamos a Deus de Pai e nos comprometemos a viver como irmãos e irmãs. Pai nosso que estais nos céus, santificado seja o vosso nome. Venha a nós o vosso reino. Seja feita a vossa vontade, assim na terra como no céu. O pão nosso de cada dia nos dai hoje. Perdoai-nos as nossas ofensas, assim como nós perdoamos a quem nos tem ofendido. E não nos deixeis cair em tentação, mas livrai-nos do mal. Amém. Recebamos agora a bênção do bom pastor. Que o bom pastor nos olhe com amor, traga luz aos nossos olhos e serenidade para o nosso coração. Amém. Que o bom pastor nos abrace agora com ternura, de modo que sintamos o afeto do seu divino coração. Amém. Que o bom pastor seja nosso guia, nos faça conhecer sua estrada, nos conduza e conduza nossas famílias pelos caminhos da paz e da felicidade. Amém. Ao bom pastor, a honra, a glória e o louvor para sempre. Amém. Que a bênção de Deus, Todo-Poderoso e rico em misericórdia, Pai, Filho e Espírito Santo, desça sobre todos nós e permaneça para sempre. Amém. Fiquem com Deus.
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0: Amiga, show de bola, então, aí, juntinhos nessa manhã maravilhosa. O tempinho bom. Aí, isso, agora são 6h15, 6h15. 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E a todos aí, tá? 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Alô, Manel da Ilha do Bambu.
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0: Ele gosta dessa aí.

0: isso aí, é o Zezé, é o Ciedo, é o Zezé, Zezé de Camargo do Ciedo. Beleza! Beleza pura e pura beleza. Bom, na charada, a charada é amanhã, né? A produção não pegou charada, não achou a charada, que amanhã vai estar valendo um kit churrasco presente, né? 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

Esse é o Bruno Marrone. Teve um show do Bruno Marrone na Expo Agro esse ano. Agora, uma coisa todo mundo falou, viu, gente? Muita gente comentou comigo que esperava mais do show do Bruno Marrone, viu? Muita gente comentou isso comigo e eu não cheguei a assistir o show, não, né? E assim que a gente apresentou eles no palco, aí eu vim embora, nem fiquei pro show, não. Entendeu? Nem fiquei no show, não. Mas quem ficou, quem assistiu ao show, disse que esperava mais. Eu só ouvi duas músicas só, né? Eu tava descendo o palco, né? Pegando até sair fora do parque de exposição, aí eu ouvi duas músicas, mas eu achei eles meio desanimados, né? Já entrou já cantando só uns pedacinhos de cada música também, e o povo cantou o resto da música, né? Eu até me lembro qual foi a primeira música que eles cantaram, foi aquela... É inevitável te amar assim, aí só começou... É animal. E o pessoal puxava o resto. Aí eu só ia lá no refrão. É inevitável. Só isso também. É inevitável. E o pessoal cantava o resto da música. Cantou só. Acho que essa música ele cantou só duas estrofes, só, né? É, cantou só duas letras, só duas palavras. Duas palavras, o povo cantou o resto. Mas muita gente comentou que esperava mais do show. O pessoal achou eles meio desanimados, né? Meio desanimados e tudo mais. A rádio Mundo Melhor, né, eu estava no palco, né, a maioria dos locutores, inclusive eu, Luciano Verdades, a Claudinha, e eu fiquei, né, fui o último sábado que eu fui, que eu subi no palco para apresentar, e aí, né, eu vi quando eles passaram, né, o Marrone, né, mas o Bruno, o Marrone ficou do lado de cá, ele fez um tanto de coisa na cara dele que não tá nem conhecendo ele mais, não, hein. Ele tá irreconhecível, né? Fez tanta harmonização, exagerou demais na harmonização. Mas ficou, sei lá, estranho. Mas assim, né? O resto do show não sei como é que foi, não. Sei que eu peguei só essas duas músicas aí quando eles começaram. Entendeu? Mas é isso aí. Mas muita gente comentou que esperava mais do show. Entendeu? Ô Juarez, bom dia, Juarez. Bom dia, meu amigo Jânio Neves de Safira. Bom dia a todo mundo aí. Bom dia.

0: Beleza, saudades da minha terra. Aí até o meu amigo gosta. Vamos aqui dar moral a quem nos dá moral. Vamos aqui, vou deixar um bom dia aqui, meu amigo Bubalaio, Balaio. Bom dia, Balaio, Balaio. Grande Balaio. Pessoal que tá ligado aí no bairro Santa Rita também, bom dia. Juarez Sampaio também tá sintonizado. Bom dia pra você, Juarez Sampaio. Quem mais aí, produção? Bom dia, Lobão. Faz um favor pra mim, meu amigo. Manda um alô para a Fazenda Bom Futuro. Beleza, então. Arley Soares, né? É o patrão, gente boa. Valeu. Obrigado. Isso é bom, né, gente? Quando o funcionário, ele fala isso aí, faz esse tipo de comentário aí, né? Bom demais. Entendeu? Ô, Barbosa, vai deitar. Vai deitar. Um abraço, Barbosa. Emilda, do bairro Altinópolis, Elida. Bairro Altinópolis também, nos dando moral. E quem mais aqui? Deixa eu me ver. O Rafael também, Rogai, né? O Rafael vai deitar. É, daqui a pouco passa no compadre Zé Roberto, vai pra comprar a traia de pesca. Qualquer feriadinho, rapaz, junta ele mais o mal acabado, Serginho. Serginho arrumou um trailer agora, tipo um trailer, né? Dele não, motorhome, né? Aí vai todo mundo, até o Tanaguinho tá indo atrás também. Os malacabados, hein? Ô, bom dia, Lobão, um forte abraço para os meus pais, o João e a Lida, lá em Jerusalém. O Leandro Inácio, cara, Inácio tá da Carolina do Sul, nos Estados Unidos, rapaz, aí. O beleza, hein? Ronaldo Rodrigues também sintonizado com a gente, forte abraço, bom dia. Tony do Recanto da Lagoa, aí nos dando moral. A Luana de Penha do Cassiano, bom dia. Luana de Penha do Cassiano, estamos te aguardando sábado, viu, Lobão? Hoje agora é o seguinte, a gente tá esperando, né, o ok do pessoal, né, da produção, do produtor, né, do evento. E ficou de dar o ok pra gente, mas até hoje não falou nada, não. Nós estamos esperando aí, mas bem provável, né, 99% que a gente vai estar, né, em Penha do Cassiano. Só tô aguardando, né, eu e o Civira também, né, a turma que vai se apresentar aí pra... Tô esperando o produtor dar o ok, como é que vai ser e tudo mais, entendeu? Pra depois falar assim, dar certeza que a gente vai estar aí, tá bom?
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9: Aí outra vez. Vim trazer mais um pouco do dicionário mineirês pra você. Donzé, pra onde nós tá indo? Antes de ontem, apiar, bitela, cascar fora, desfeita, fingir de égua, Aguenta a mão aí. Hino. Lá vem.
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0: O beleza. Bom, 6h49. Alô, meu povo aí de Penha do Cassiano. Um abraço aí pra vocês. Penha do Cassiano é a terra do folclore, né? Onde acontece o encontro aí do folclore, os caboclinhos, a marujada, né? Mas é bonito, viu? É a cultura, a nossa cultura, né? É a nossa cultura, é a cultura da nossa região. Aí acontece agora, nesse final de semana. E vai ser só um dia só também, né? Geralmente eram 3 dias. Esse ano vai ser só um dia só. Mas é isso aí, gente. É bom você curtir, tá? Leva os meninos aí, para os meninos conhecerem um pouquinho da nossa cultura, né? Do folclore, nosso folclore e tudo mais. É o boi, como é que é? Boi bumbá, um tanto de trem, viu? Mas o trem é bonito. Tem até o pessoal que sai dando chicotada também. Mas chicotada não é chicote de verdade, não, né? Entendeu? Faz parte da tradição aí do folclore. Então, parabéns aí à nossa querida, né? Nossa querida Penha do Cassiano. Tá bom? Um abração pra todos vocês aí, viu? E se Deus quiser, né? Tô esperando só o produtor do evento, né? Ficou de entrar em contato pra gente bater o carimbo aí, pra dar certeza que vai. Mas até então tá no cartaz lá, né? Se vira no forró, vai estar lá também, menino. Nossa, tá bom demais, hein? Então parabéns aí à terra do folclore, a nossa querida Penha do Cassiano, viu? Ô, Maurinho, bom dia! Meu amigo, quando a gente vai lá assim, o Maurinho faz uma agenda pra nós lá. É, com franguinho na panela do amarelinho. Do amarelinho. Beleza. Ô, Tony, bom dia, meu amigo Tony, aí da Lagoa Santa, em Baguari, ligado com a gente. Inclusive, tá saindo da caravana, é um ônibus lotado de lá, viu? É um ônibus lotado lá de Baguari. E a nossa amiga tá fazendo uma caravana. Um abraço pra você, viu? Grande. E povo bom, viu? É, menina. Então, Baguari tá com a gente, viu? Um forte abraço pra vocês, Baguari, né? Tá nas pegadas do lobo. Valeu, um abraço aí pra vocês, viu? Bom demais, bom demais. Vamos lá, vamos continuar. A gente continua por aqui. O Wilson do Vinhasco, tá ligado? O pessoal do Vinhasco também vai pra lá, pra Pena do Cassiano também, né? São Geraldo da Piedade, né? Pois é, o trem fica bom. Luana de Pena do Cassiano, mais uma vez um abraço. André e Teófilo Tony. João Batista, bom dia, João Batista. Bom dia, todo mundo ligado. Aqui na Sertaneja. Sertaneja do Leste de Minas. Teodoro Sambaio.

0: novo.
1: Que você fala, né? Olha, três faltando agora pra sete, três faltando pra sete. Meu amigo Murilo Fabrini, um dos grandes repentistas da nossa região, em breve vai estar aqui fazendo a participação no Prosa Sertanejo com a gente, viu? Cara, repentista dos baum, viu? Dos baum. Tá morando aqui agora, né? Pertinho da gente, aqui, próxima Frei Inocêncio. É, valeu, meu amigo, um abração aí pra você, tudo de bom, viu? Obrigado aí pela gratidão, obrigado pela gratidão, tá bom, amigo? Obrigado mesmo aí, tá? Tem gente que reconhece, né? Quando a gente faz algo por ela, né? Tem gente que sabe reconhecer, e você é um desses. Viu, meu amigo? Um abração pra você, muito obrigado aí, tá? Você merece.
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1: Bom, agora 7:02, hoje é terça-feira, hoje é dia 25, já estamos lá no dia 25, né? 25. Olha, o governo Donald Trump, né, se prepara para revogar os vistos de negócios e também turismo até de até 200 mil estrangeiros que solicitaram ou estão em processo de pedido de asilo nos Estados Unidos. Se a medida for adotada, será a maior revogação coletiva de vistos da história dos Estados Unidos e deverá enfrentar contestação na justiça, viu? Que coisa, tá vendo? Olha aí. Do Departamento do Estado deve anunciar nas próximas semanas a revogação dos chamados, né, vistos B1, B2, tá, emitidos entre 2016 e 2026. As pessoas afetadas são as que solicitaram asilo ou estejam, né, em processo, no processo. Então, segundo vistos B1, B2, tá, emitidos entre 2016 e 2026. As pessoas afetadas são as que solicitaram asilo ou estejam, né, em processo.

afetados. Hora certa, 7:03, 7:03 agora, ótimo dia pra você, acorda aí que tá na hora. Ô Andréia, bom dia Andréia, bom dia. Bom dia meu povo aí de Pescador, ô Pescador maravilhoso, povo acolhedor. Eu estive em Pescador também, né? Participando aí da cavalgada de Pescador. Obrigado a todos vocês e meu amigo Dodô, doutor, bom dia doutor. Bom dia a todos vocês aí de Pescador, né? Minha amiga aí, grande amiga nossa, que tá sempre aí com a gente. Bom dia pra você, tá? Bom dia pro Givanildo, né? Do Barmé Amaral, Givanildo Amaral, mandou mensagem pra gente. Ótimo dia pra você aí de Pescador. É, todo mundo de Pescador, um grande abraço. Meu amigo Serginho, ô Serginho, vai deita. É o Serginho do Taná, Taná, Taná. Serginho do Tanágua Poços Artesianos. É, tá ligadão com a gente. Bom dia, Lobo. É o Luciano, que não é o Vernades, né? O Luciano que tá... Onde é que ele tá? Não sei. Na última vez que ele falou comigo, ele tava no Espírito Santo, né, rapaz? Aí, é isso mesmo aqui. Ele tá trabalhando em Vitória, rapaz. Olha, é... Bom dia, Lobão. Estamos aqui pelo aplicativo aguardando o trabalho em Vitória, rapaz. Tá em Vitória, Espírito Santo. Meu amigo Jerry da Ótica aí, um abraço pra você. Gente boa, é o bitelão da ótica, rapaz. Ô, Jerry, muda de vida, meu filho. Abração pra você, muito obrigado, hein? Show de bola, hein? Só alegoria, só alegoria. O Ricardo também tá lá, tá fora também, tá ouvindo a gente. O Alexandre Coura também, irmão do Serginho, rapaz. Serginho agora tá cabeludo, parecendo o homem da caverna, rapaz.

0: Obrigado!
1: Valeu!
0: Tamo junto, um beijo pra vocês.
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9: 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Falando nisso, deixa um abraço aí pro Madrugão. Madrugão tá sumido, rapaz. Alô, Madrugão! 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Por onde a gente, cidades do interior, onde a gente sempre tá passando aí, né? Fazendo evento e tudo mais. Sempre a gente vê uma agência do Sicoobi Crédito Doce. Tá bom? Deixa um abraço aí para Kellen Vore, diretora de risco, Silas Júnior, diretor, né, de negócios, o Euler Júnior, o Bitelão, diretor administrativo, é o Bitelão. E também o Carlos Cantídio, né, que é o presidente do Conselho de Administração do Sicoob Crédito Rio Doce, tá bom? Tá, todos vocês, um grande abraço e o meu amigo, grande amigo aí, o Madrugão. Ô, Madrugão, onde é que você tá, Madrugão?
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9: A sertaneja do leste de Minas. Beleza! 7:17, agora 7:17. Bom dia! Acorda, preguicinha! Beleza! Tá dormindo demais. Ô, minha amiga Adriana aí da Cachoeira do Paiol, um abração pra você, um ótimo dia, viu? Grande Adriana. Carlinhos de Santa Maria do Suaçuí. E a menina dele mandou eu deitar, rapaz. Aí, ó, cadê a produção? Põe o áudio dela no ar aí. É Manu. Aí, ó.
14: Mal acabado.
9: Ô, tô sem moral mesmo. Até a criançada aí mandando, me chamando de mal acabado. Mandando eu ir deitar, pedindo pix. eu tô te falando. Gente. Ai, mamãe. Adriana da Cachoeira do Paiol tá sintonizadíssimo. O Alexandre Coura, irmão do Serginho, tá lá nos Estados Unidos, rapaz. Tá longe, mas tá sempre perto da gente aí, né? Isso é o que importa, né? Tá sempre aí mantendo contato aqui, né? Conexão com o Brasil, com a gente. Valeu, amigão. Muito obrigado aí, viu? Obrigadão mesmo. Pela sintonia, é o Mal Acabado Internacional. Aê, beleza. Vamos lá, já são 7:18, 7:18. Minha turma que tá aí, ó, pessoal do transporte escolar, bom dia. Rapaz, fiquei sabendo que muitas vans, né, quando estão levando aí a criançada para o colégio, né, liga lá na charada do lobo e a meninada fica quebrando a cabeça para acertar a charada do lobo, rapaz. Um abração aí pra toda a criançada aí, viu? E a você, meu amigo motorista, né? Meu amigo Souza aí. O meu amigo também, rapaz, o Douglas. Alô, Douglas, bom dia pra você. Esse pessoal sempre quando passa por mim, buzina. Ô, lobão mal acabado. Valeu, um abração pra vocês, muito obrigado. Meu amigo Digão também. Valeu, Digão, um abraço aí, Digão.

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9: 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Beleza!
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11: 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Ô, beleza!
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13: Ô, Lobão, quantas horas?
11: Olha a hora, agora são 7h32. 7h32 agora.
13: Quantas horas?
11: Eu já falei. 7h32.
13: Ô, Lobão, quantas horas?
11: Já falei.
13: Lobão, oi. Faz um
11: pi. Ih, meu filho, meu telefone pifou aqui, meu filho, ó. Só tem um pauzinho de recarga aqui, ó. Tá descarregando, tem jeito, não.
13: Tilobão, faz um pi.

0: alojada. Cara, tudo que dança faz sucesso, né, menina? Impressionante, né? Impressionante, menina.
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10: E agora é hora de você ficar bem informado com o Rádio Notícias, primeira edição. Sabe, Scarabelli está aqui, que não me deixe mentir.
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10: Meu amigo Chaves Carabelli, bom dia!
4: Bom dia, meu amigo Lobão da Madrugada, beleza?
10: Tudo bem, graças a Deus.
4: Bacana demais, é. Ô Lobão da Madrugada, terça-feira, hein, rapaz?
10: Terçou, né?
4: Ei, beleza. Terçou, 25 de agosto de 2026. Hoje o dólar tá custando R$5,15. O euro tá cotado a R$6 neste momento. Um abraço para todo mundo que nos acompanha em 97,7. Você que nos ouve também pelo nosso aplicativo da Rádio Mundo Melhor. A turma que nos ouve no site. Um abraço pessoal do bairro Atalaia, pessoal do IP, São Raimundo, pessoal lá do Santa Helena, né? Uhum. Pessoal do bairro São Paulo ligados conosco. Distrito de Baguari, Lobão da Madrugada. São Vitor, né? O pessoal sempre ligadinhos aqui na Mundo Melhor. Valeu pelo carinho da audiência de todos vocês, viu? Ô Lobo, vamos saber como fica o tempo na nossa região?
10: Vamos lá.
11: Previsão do tempo.
4: A terça-feira vai ser de sol com algumas nuvens e sem previsão de chuva na nossa região, segundo o Climatempo. Em Capitão Andrade, a mínima prevista é de 20 e a máxima é de 30 graus. Na cidade de Itaiumi, a temperatura varia entre 19 e 30 graus. Já em Governador Valadares, mínima de 20 e máxima de 32 graus.
10: Muito bem, a gente começa falando sobre uma batida, né, rapaz, entre um carro e um caminhão na BR-116, próximo a Dom Cavati, rapaz.
4: É, Lobo, um grave acidente matou duas pessoas e deixou outra gravemente ferida ontem na BR-116, no trecho entre as cidades de Dom Cavati e Tarumirim. Segundo a concessionária Ecovias Rio Minas, um carro e um caminhão colidiram de frente no quilômetro 475. A concessionária informou que o carro teria invadido a contramão e atingido a frente do caminhão. Um casal que estava no automóvel morreu ainda no local. Um terceiro ocupante do veículo chegou a ser encaminhado ao Hospital Nossa Senhora Auxiliadora em Caratinga. O motorista do caminhão foi liberado sem ferimentos. A rodovia teve o trânsito interditado para a atuação das equipes de emergência e depois dos trabalhos o trânsito foi normalizado.
10: Ok, agora outra notícia aqui. Olha, o Tribunal de Justiça de Minas Gerais confirmou o fim da pensão alimentícia de pai para filho de 24 anos no Vale do Aço.
4: A 8ª Câmara Civil Especializada do Tribunal de Justiça de Minas Gerais manteve a sentença de uma comarca do Vale do Aço que desobrigou um pai de pagar pensão alimentícia à filha de 24 anos. Com a decisão, fica cancelado o desconto de 12,5% que incidia diretamente sobre a aposentadoria do autor da ação. As informações foram divulgadas na última segunda-feira. O colegiado acompanhou, de forma unânime, o entendimento de que a jovem não apresentou provas de necessidade de continuar recebendo o auxílio financeiro. O processo teve início após o pai acionar a justiça, alegando que a filha atingiu a maioridade, possui renda própria por estar empregada e trocou de curso universitário sem comprovar aproveitamento acadêmico. A jovem recorreu da decisão da primeira instância, sustentando os argumentos de que tinha renda insuficiente, de que tinha direito de escolha e solidariedade familiar. A matéria completa está em radiomundomelhor.com.br.
10: Outra notícia boa, a IFMG, né, abre inscrições para iniciativa de valorização cultural em Governador Valadares.
4: Lobo, o Instituto Federal de Minas Gerais, o IFMG Campus Governador Valadares, abriu um chamamento público para participações na iniciativa Planeta IFMG. Os participantes poderão realizar exposição, apresentação, divulgação, demonstração e também comercialização de produção cultural, artística, artesanal, agroecológica e de saberes e fazeres locais. Podem participar associações de agricultores familiares ou agroecológicos, associações de artesãos, artistas, grupos e coletivos culturais, produtores culturais, representações de povos originários e outras organizações ou iniciativas da comunidade externa com atividades compatíveis aos objetivos da iniciativa. Nesta sexta edição, o Planeta IFMG vai ter o tema Protagonismo Feminino na Ciência e Tecnologia. A programação vai ser realizada nos dias 22 e 23 de setembro. Entre 5:30 da tarde e 8 da noite, em locais que serão definidos pelo IFMG. Os interessados podem encaminhar uma carta de interesse e documentos para o e-mail extensão.gv@ifmg.edu.br. O edital e o link de inscrições estão no site do IFMG. Outros detalhes você confere também no nosso site radiomundomelhor.com.br.
10: Olha, a Prefeitura realiza novo DIR entre os dias 31 de agosto e 4 de setembro.
4: Lobo, e aqui um recado muito importante para quem mora em Governador Valadares, né? Tem muita gente que tem aquela resistência, né, de receber o pessoal dos agentes de endemias, né? Uhum. Pra poder fazer a vistoria em casa. Então, perdão, gente. Então, o pessoal vai começar a fazer mais um levantamento de índice rápido do Aedes aegypti, o Lira. Recebe o pessoal em casa, gente. Deixa o pessoal fazer o trabalho deles, porque, na verdade, eles estão ajudando a gente, né, Lobão da Madrugada?
10: Com certeza.
4: É claro que muita gente, a maioria, né, procura ter um cuidado dentro de casa para evitar ter lá o foco do Aedes aegypti, mas talvez a gente possa ter deixado passar alguma coisa, né, Lobão? E aí, o pessoal, durante a vistoria, constata que pode ter um foco ali e já toma medida preventiva para evitar que a gente mesmo tenha algum problema. E falando a respeito do Lira, a Prefeitura vai realizar entre os dias 31 de agosto e 4 de setembro, uma nova etapa do Lira. O trabalho conduzido pelo setor de zoonoses da Secretaria de Saúde tem o objetivo de medir o nível de infestação do mosquito transmissor da dengue, zika e chikungunya em diferentes regiões da cidade. O levantamento vai ser feito por estratificação, dividindo a cidade em estratos, com cerca de 9 mil imóveis cada, sempre reunindo bairros vizinhos e com características homogêneas. Para realizar o trabalho de campo neste ciclo, serão mobilizados cerca de 60 agentes de endemias. Moradores que não puderem receber os agentes no dia da vistoria ou que queiram fazer denúncias de possíveis focos do mosquito, podem entrar em contato com o WhatsApp da zoonoses, que é o 33 99979-6742.
10: É isso aí, viu? Tem que tomar cuidado mesmo, né? Porque agora tá chegando o período. E agora vamos falar de esportes, meu amigo Sávio Scaravelli, né? Bom, de olho na SEMI, né? Cruzeiro e Atlético fazem primeiro duelo, né? Das quartas da Copa do Brasil.
4: É, Lobão da Madrugada, hoje tem bola rolando, hein, gente? É claro que você vai acompanhar esse duelo ao vivo na Rádio Mundo Melhor, 93,5 FM, em conexão com a rede Itasat. Agora é tudo clássico, viu, Lobo?
10: Sim, sim.
4: Cruzeiro e Atlético abrem hoje, 9 horas da noite, no Mineirão, as quartas de final da Copa do Brasil. O time celeste conta com o apoio de mais de 50 mil torcedores no jogo de ida. E enquanto cerca de 3 mil alvinegros prometem fazer barulho no setor visitante do Gigante da Pampulha. A volta, que vai ser com o mando do Galo na Arena MRV, vai ser na próxima terça-feira. Vale lembrar que o Mineiro classificado vai enfrentar o Grêmio ou o Internacional na semifinal. Assim como aconteceu na edição passada, os rivais foram colocados frente a frente nas quartas da competição nacional. Em 2025, a Raposa foi amplamente superior e venceu os dois jogos por 2-0. Em busca da segunda classificação seguida sobre o rival, o time comandado pelo técnico Arthur Jorge vem embalado pela vitória por 2-1 de virada sobre o Flamengo. Já o alvinegro de Eduardo Domingues, que ostenta 11 partidas de invencibilidade na temporada, sendo 6 como visitante, entra no clima de revanche. Ô Lobo, o Cruzeiro deve entrar em campo hoje com Otávio, Fagner, Fabrício Bruno, Jonathan Jesus e Vidalba, Lucas Romero, Gerson e Matheus Pereira, Kenny Arroio, Wesley e Caio Jorge. Já o Galão da Massa deve entrar em campo com Everson no gol, Natanael, Vitor Hugo, Juan Tressoldi, Renan Lodi, Alan Franco, Maicon, Fred, Bernard, Tomás Cuejo e Cassierra, Lobão da Madrugada.
10: Ah, beleza. Por aí também, Palmeiras tem acordo verbal com Manchester City, né, para vender Alan.
4: Pois é, o Palmeiras tem um acordo para vender o ponta Alan ao Manchester City. A negociação avançou nessa segunda-feira e o jogador deve ser negociado por 37 milhões e meio de euros fixos, mais 2,5 em bônus. O Verdão aguarda o documento para formalizar a transação. Jovem de 22 anos, Lobo, atuou contra o Vasco no último domingo no Nubank Park, mas já vive clima de despedida. O Alan é considerado um dos protagonistas do Palmeiras e uma peça-chave no esquema de Abel Ferreira. Por isso, o clube adotou uma postura rígida diante das investidas do City, que vê o jogador como possível substituto de Savinho. Revelado nas categorias de base do Palmeiras, o Alan soma 96 jogos com 9 gols, perdão, né? E 12 assistências.
10: Ok, meu amigo Sávio Scaravelli.
4: Ô Lobo, outras notícias a partir das 9 da manhã aqui no Rádio Notícia, também nas nossas redes sociais, arroba Rádio Mundo Melhor 97, lá no site radiomundomelhor.com.br. Um abraço pra você, boa terça, Lobão.
10: Valeu, bom dia.
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Vamos à nossa reflexão do dia, né? Olha, se tudo na vida fosse alegria, não daríamos, né, valor à felicidade, né, assim? Porque às vezes é preciso chorar para saber o quanto é bom sorrir. É preciso sentir saudades para saber o quanto gostamos de alguém, né? Principalmente quando temos tudo na vida e nada parece ter valor. Aí a vida é um antes, durante e depois. Por isso, viva hoje, esqueça o ontem e deixe, né, Deus, que Deus decida o seu amanhã. Tá vendo? Deixe que Deus decida o seu amanhã. Então pense nisso para você ter um dia assim, ó, maravilhoso, né? Que a nossa vida é desse jeito aí, né? Desse jeito. E às vezes as dificuldades sempre aparecem, né? Então quando aparecer, que você possa encontrar forças através, né, da fé, e jamais desvie o foco, né, de seu objetivo, e jamais perca a esperança, né, de que tudo vai dar certo, porque de uma coisa você tem certeza, né, certeza de existir aí uma força imensa dentro de você que se chama Deus, tá? Pense nisso para você ter assim um dia maravilhoso, né? Ter um dia especial que a gente sempre, né, deseja aí a você. É porque a gente está sempre aí, né, vivendo dias de turbulência, né, tantas coisas que acontecem na vida da gente. Então, mesmo assim, você tem que estar sempre em conexão, sempre agradecendo a Deus por tudo, né, que acontece na sua vida, tá? Pense nisso para você ter um dia maravilhoso, tá certo? Beleza.

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1: Reflexão do dia. Mas, pode rir, pode rir. Acontece. Acontece. Deu tilt. A gente costuma falar que deu tilt.
2: Eu já falei com ele pra não ficar brincando perto das máquinas aqui. O neném e a Maria
1: Chiquinha. Ah, tá com fome, né?
2: O neném achou que a fiação que era macarrão.
1: Aquela vez você deu castigo neles, né? Trouxe café aqui pra dentro, né? Não pode. Querem comer. Tá chorando. O neném chorou, né?
2: Chorou e achou que era. Achou que era. Aquele macarrão
1: de quê?
2: De feira, né? Que eles têm? Como é que fala o nome daquele?
1: Macarrão
2: mentira, né? Que fala, mentira, né? Mentira. Já comeu mentira já?
1: Já.
2: Então achou que ele mordeu uma fiação aqui, porém parou tudo
1: aqui. Ah, meu
2: já
1: Deus.
2: Já falei com ele, não é pra ficar brincando aqui perto aqui.
1: Aí chora muito. Agora, sabe uma coisa que eu percebi? Criança antes chora. Chora. Faz um rir, não. Aí chorava, né? Hoje em dia, assim, quer que eu pare de chorar? Faz um pix.
2: Aí da hora. Aí até eu. Eu paro de chorar.
1: E aí, tá tudo bem? Eu esqueci de dar bom dia pra você, rapaz.
2: Graças a Deus.
1: Que calorão que fez ontem, Lobo?
2: Rapaz, não, eu vou te falar uma coisa. Não tá dando pra entender esse tempo.
1: Não, nossa, rapaz. Não. Ontem eu passei mal. Eu saí daqui e fui lá no residencial, acho que é do Emanuel, lá no final do Santos Dumont.
2: Aham. Uhum.
1: Rapaz, mas abafado no mundo, não abafado. Eu vim com o corpo mole, não apareci que eu tinha um saco nas costas, rapaz. Nossa senhora.

0: saco de cimento. Isso é um saco pesado. Né? Você tá. Você carrega. Parecia uns dois sacos de cimento nas minhas costas,
1: rapaz. O calo é tanto, né?
0: Você fica rindo, lobo. Eu converso com você, tudo você ri, ué. Você passa mal de rio, ué.
1: Calorão, não é calorão, mesmo,
0: calorão. Pesado, um homem prezado, rapaz. É. Um calorão abafado.
1: Ele tá doido.
0: Nossa, Deus.
1: Complicado.
0: É.
1: O porteiro ficou até. Você secou a porteira?
0: Secou aí, a porteira?
1: Ó. Oh.
0: Nossa.
1: Ai, ai, aqui como é que ela tá rígida? Vambora, não vai esquentar mais ainda.
0: Valeu.
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0: Hora certa, 8:03, bom dia!
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0: É, tô chegando, meu filho, tô chegando. Pra começar aqui o nosso Rádio Show, até aqui vocês estiveram na companhia do papai, é o Lobão da Madrugada. Hora certa, 8:03, bom dia!
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0: É, tô chegando, meu filho, tô chegando. Pra começar aqui o nosso Rádio Show, até aqui vocês estiveram na companhia do

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1: Chegando nessa manhã de terça-feira, hoje 25 de agosto de 2026. Por aqui, Luciano Venades, o cara de Tarumirim, no oferecimento de Madeireira Bravin, Casa do Cerqueiro, GV Manutenção, Rebobinamento de Motores Elétricos, Ótica da Fábrica, Drogaria Niquinho, Memorial Parque Cemitério Jardim Crematório, Neas Restaurante, Cartão Parques de Assistência e Clube Aquapax, Big Lages e Pré-Moldados. 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Eu quero você comigo, hein? Eu de cá e você de lá, manda pra gente sua mensagem aí, manda seu alô, digita aí a sua mensagem que a gente manda aquele alô especial pra você nesta manhã. Aproveitar e mandar um abração aí pro Padre Márcio que tá ligado com a gente. É, grande Padre Márcio de Sardoá. Tá ligadaço, né, meu amigo? Um abraço e sua bênção. Continue ouvindo nós.

0: Bora interagir, bora fazer, faz aqui o Rádio Show comigo.
1: Luciano Fernandes.
0: Mas pode me chamar de Lu.
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0: Bom dia, minha linda Governador Valadares, bom dia.
2: Brasil. Potência.
0: Bora lá começar assim, arrasta a chinela. Alô, Vilmar, alô, Vitor, de Tarumirim, um abraço, meus queridos.

Né? O Emerson, a gente manda alô pra todo mundo aí, o Marquinhos, a sua esposa, né? A sua filhinha também. A gente manda um alô pra a matriarca da família e a dona Ana, né? Um abraço, gente. Falou, Juventino. Obrigado pela audiência. Edmar tá em Galileia, tá na audiência. Valquíria, tá aí no BJ, aí no Bom Jardim, em Ipatinga. Lucileia também tá ligada, né, Lu? Um abraço pra você, pessoal de Janaúba. Tá mandando alô aqui, ó. É, manda um alô, tá trabalhando, manda uma turma aí que tá trabalhando na obra do Ronaldo, especialmente pra Janaúba. Eu sou Lucileia. Eita, ela tá querendo Caro Coroa, meu amigo. Essa é boa, né? É o Mirosmar, Caro Coroa. Vou mandar pra ela já já. Manda um abração aqui também pra Aren Andrade, né, Aren? Aren Andrade, bom dia. Tudo bem, Aren? Tá na sintonia aí do Venades? Abração pra você, menina. Ah, Alice tá em Baguari. Bom dia, Alice. Joinha. Bom dia pra vocês aí. Bom dia pro Tonhão no Córrego dos Reis, em Trunqueiras. A Lucilene, o Ailton. A turma boa aí, ó. Tem mais alô, Isa do Vale do Sol 2. Tá mandando alô aqui para o Fábio Júnior. Tem mais alô. É, bom dia, Jéssica. Tá mandando alô aqui para o seu cunhado Quito. Bom dia, estamos aqui, ó, ouvindo o programa. Sou Bildo Bizeiro. Manda alô pra gente aí. É, manda alô pra minha irmã Jéssica. É, tá mandando alô pra sua irmã Jéssica, né? É, Bill. Pra Jéssica e também para seu cunhado Quito. Valeu, um abraço aí pra vocês. Pessoal na sintonia. Bora lá, Andréia tá no Conjunto Sim também, né, Andréia? Um abraço pra você, menina. Turma curtindo o Venades. Oi, Aren Andrade, bom dia, jovem. Bom dia, Cristiano Monteiro, Angelo Caldas, a Kiki, o Zezé Pacheco, né? Tá aí na sua loja, só na audiência, curtindo essa potência do leste de Minas.

Rasta Chinelo, o doutor é empregada. Bom dia, Juventino, tá curtindo a gente. Alô, Juventino, bom dia. Juventino Chaves, um abraço pra família Chaves aí. Muito obrigado a todos vocês, pessoal de Sapucaí.

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1: Agora em Valadares, 8h14.
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1: Agora 8h17. Eric Monteiro e Leonardo. Aprendi a sofrer.

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0: Aí, João Pedro e Cristiano, obra de arte. 8 horas e 42. Bom dia.
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0: Tá ligado aí na 97 FM, curtindo o nosso rádio show. 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

0: Arrasta a chinela, arrasta a chinela. Agora somos eles. Bom dia, Alex. Bom dia, Ana Luísa. Oi, Ana Lu. E o seu esposo, Alex, aí no Atalaia. Bom dia, minha gente. Obrigado pela audiência. A Sofia também, né? Pessoal sempre curtindo a nossa programação, sempre ouvindo a Rádio Sertaneja do Leste de Minas. O Marquinha, motorista de aplicativo, também tá na audiência, né? Tá chegando Rádio Notícias com Sávio e Scarabelli. E eu volto na sequência.
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0: 9:04.
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4: Em Valadares, 9:06. Muito bom dia para você que nos acompanha na Mundo Melhor FM nesta terça-feira, 25 de agosto de 2026. Um grave acidente matou duas pessoas e deixou outra gravemente ferida na BR-116, no trecho entre as cidades de Dom Cavate e Tarumirim. O acidente ocorreu nesta segunda-feira. Segundo a Ecovias Rio Minas, um carro e um caminhão colidiram de frente no quilômetro 475. A concessionária informou que o carro teria invadido a contramão da pista e atingido a frente do caminhão. Um casal que estava no automóvel morreu ainda no local e um terceiro ocupante foi socorrido e encaminhado ao Hospital Nossa Senhora Auxiliadora, em Caratinga. O motorista do caminhão não sofreu ferimentos e foi liberado do local. A rodovia teve o trânsito interditado para atuação das equipes de emergência, mas após os trabalhos, o trânsito foi liberado. Cerca de 60 agentes de endemias do setor de zoonoses da Secretaria Municipal de Saúde vão realizar o levantamento de dados de mais uma etapa do levantamento rápido de índices para Aedes aegypti, o Lira, em Governador Valadares. A ação vai ocorrer entre os dias 31 de agosto e 4 de setembro, com o objetivo de identificar focos e criadouros, além de medir o índice de infestação do mosquito responsável pela transmissão da dengue, zika e chikungunya. Segundo a Secretaria de Saúde, a cidade será dividida em estratos de cerca de 9 mil imóveis cada, reunindo bairros vizinhos e com características homogêneas. Moradores que não puderem receber os agentes no dia da vistoria podem fazer denúncias de possíveis focos do mosquito através do WhatsApp 33 99979-6742. A matéria completa está no nosso site radiomundomelhor.com.br.
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4: A terça-feira vai ser de sol com algumas nuvens e não há previsão de chuva para hoje no leste de Minas, segundo o Climatempo. Em Capitão Andrade, a mínima prevista é de 20 e a máxima é de 30 graus. Itaiomi deve registrar mínima de 19, com máxima de 30 graus. Já em Valadares, a temperatura varia entre 20 e 32 graus. Em Valadares, 9:08. O Rádio Notícia volta logo mais a partir das 10 horas da manhã. Outras notícias você confere nas nossas redes sociais, @RadioMundoMelhor97 e no site radiomundomelhor.com.br. A produção e apresentação são de Sávio Scarabelli. Bom dia e até já!
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0: o pior dia da saudade sempre é o próximo. Ai, 9:17, por falar em saudade, daqui a pouco eu vou tocar Menina Veneno. Daqui a pouquinho tem Menina Veneno. 9:17 da Mundo Melhor. Rádio solta no ar até meio-dia.
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0: Agora 9:23, 9:24. Altamir Correia tá em Tarumirim, né, Altamir? Bom dia, bom trabalho aí. Obrigadão pela companhia. Fala, Juninho. Juninho Boião, rapaz. Tá nos Estados Unidos. Um abraço pra você. Tá mandando alô aqui pro pessoal do Bananal, Jampruca. A gente manda um alô aí pra sua mãe Erli, o seu pai Adilson, né? O irmão Joãozinho tá na escuta. O Zé Roberto e essa turma bacana aí do Bananal, Jampruca. Ei, saudades desse povo aí, gente. Alô, Tiago. Bom dia. Alô, Márcia. Oi, Tina. Um abraço, Tina. Tá na escuta, né, Tina? Minha conterrânea. Um abraço pra vocês aí de Belo Horizonte. Contagem, Betim.

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10: Agora 9:39, Cleviane. Tá na escuta, né, menina? Alô, Cleviane. Ouvindo a gente no Baranau Jampruca. Bom dia, jovem. Bom dia pra Sueli também, tá na audiência. Bom dia, Lidiane do Castanheira. Ei, Lidiane. Alemão do Forró, segura.

0: Aí o som de Lenny, Lenny do forró, Robôsse, bom dia. Ah, deixa eu mandar um alôzão aqui pro Lúcio, né? O Lúcio tá na escuta, grande Lúcio. Aproveitar e mandar um abração aí pra Tatilane Costa, né? Ei, Lúcio, bom trabalho, meu jovem. Um abração aí na cantora Tatilane Costa. Bianca tá em São Luís do Maranhão, né, Bianca? Dá um abraço na Bel aí, Bianca. Fala com a Bel, manda um abraço pra ela, menina. Daqui a pouquinho tem o nosso Léo Magalhães pra vocês aí. Daqui a pouquinho tem...
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0: Daqui a pouquinho tem dobradinha com Léo Magalhães, tá bom? Pra você que é muito fã do Léo Magalhães, igual a Bianca, tá em São Luís do Maranhão, a Bel tá em Timon, a Mari tá ali no Cherokee, um abração pra Brendinha, né? A Brenda Divinópolis. Abraço pra vocês, meninas. As meninas e os meninos aí que estão nos grupos, né, dedicados aí ao nosso Léo Magalhães, o cara de Teoflotone, todo mundo aí, ó, baixaram o aplicativo da rádio e ficou ouvindo a rádio em cada cantinho desse planeta pra pedir músicas aqui do nosso Léozinho. Então daqui a pouquinho tem Léo Magalhães, dobradinha, duas pra você, Bianca, pra Sinária, pra Simone, pra Ciane, a Maria, a Brenda e também, claro, pra Bel. A Bel tá em Timon aí no Maranhão, sempre, sempre na audiência. Abração pra vocês aí. Eu volto já já com Léo Magalhães, dobradinha, duas com o nosso Leozinho. Ô Mirtes, tá curtindo a gente no bairro Altinópolis, né, Mirtes? Bom dia, Geraldinho e Montemor. É, Geraldinho tem Montemor, São Paulo. 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Eu falei aqui que vou passar duas com Léo Magalhães, então eu quero saber de você, você, meu amigo, minha amiga, que curte muito o nosso Léozinho, o nosso Léo Magalhães, corre lá pro WhatsApp e pede a sua preferida, tá? Vou tocar duas daqui a pouquinho. Qual a música do Léo Magalhães que você mais gosta? Qual a música do Léo Magalhães que não pode faltar na sua playlist, nas resenhas, aí no seu carro, quando você não tá ouvindo a 97? Deixo bem claro, ouve sempre o 97, mas quando você tiver aí, ó, curtindo aquela seleção de músicas que você gosta para sua resenha, qual a música do Léo Magalhães que não pode faltar? Diga para mim no WhatsApp, 99989-1977. Eu volto com a dobradinha com o nosso Léozinho. Já, já!

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0: Agora 7:10, 7:10. Bora, bora, bora de dobradinha.
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0: Ai, é duas com o nosso Léo Magalhães, o cara de Teoflotone. Eita, Léo.
2: Oi, bom dia.
0: Canta pra nós, Leozinho. Canta pra nós aí, esses milhares de fãs ouvindo a 97.

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1: Olá, um ótimo dia para você que nos acompanha na Mundo Melhor, agora em Governador Valadares, 10 horas e 1 minuto. Começa agora mais uma edição do Rádio Notícia. Hoje é terça-feira, 25 de agosto de 2026. A Polícia Federal deflagrou hoje a Operação Leste do Espinhaço, em conjunto com a Coordenação Geral de Inteligência da Previdência Social do Ministério da Previdência Social, para desarticular a associação criminosa voltada a fraudar os cofres da União. O prejuízo provocado teria ultrapassado os 86 milhões de reais aos cofres públicos. Segundo a polícia, estão sendo cumpridos 25 mandados de prisão preventiva, 33 mandados de busca e apreensão e 33 mandados de medidas assecuratórias nas cidades mineiras de Ipatinga, Timóteo, João Molevade, Ipapa, Belo Oriente, Matozinhos e Ribeirão das Neves, Engenheiro Caldas, Santa Bárbara e São João do Manteninha, além de São Gabriel da Palha, no Espírito Santo. Ao menos duas pessoas foram presas em flagrante por porte ilegal de arma de fogo. Conforme a Polícia Federal, a operação é resultado de investigações que começaram após a descoberta de 457 benefícios previdenciários fraudados, 240 deles ainda ativos. A polícia disse que as investigações identificaram os integrantes do grupo criminoso que poderão ser autuados pela prática dos crimes de estelionato qualificado e associação criminosa. A matéria completa está em radiomundomelhor.com. O ministro da Fazenda, Dário Durigan, informou nesta segunda-feira que o projeto de lei orçamentária anual de 2027, que será enviado ao Congresso Nacional, prevê o salário mínimo de R$ 1.741. O valor representa um reajuste de R$ 120 em comparação com o mínimo deste ano, que está em R$ 1.621. Este é um reajuste nominal de 7,4% e garante um ganho real acima da inflação de 2,4%. O governo federal tem até o dia 31 de agosto para enviar a peça orçamentária ao Congresso Nacional. O texto deverá ser analisado pela Comissão Mista do Orçamento. Em Valadares, 10 horas e 3 minutos. O Rádio Notícia volta logo mais a partir das 11 da manhã. Outras notícias você confere em nossas redes sociais, @RadioMundoMelhor97 e no site radiomundomelhor.com.br. A produção e apresentação são de Sávio Scarabelli. Bom dia!
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2: 97 FM, agora 10:06.
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2: De volta com Rádio Som. Bora que até meio-dia, porque

0: Bora uma desta aqui pra Andréia, em Tobacuri, né? A filha da dona Di. Oi, Andréia. Bom dia, morena. Bom dia, bom dia. Bom dia pra Andressa também. Tá na escuta, né, Andressa?
1: Ô,

0: E essa bagunçada é Thiago Jonathan, é TJ, meu filho, eu tô com a cabeça bagunçada, com o coração bagunçado.
1: Luciano Bernardes.
0: Ai, bom dia, bom dia. Vou beber veneno, girigeno. Vou beber café, o café da Lucimar, né? Ei, cafezinho bom que a Lucimar faz, hein? Um abraço, alô, dona Nadir! É a mãe da Lucimar, é a sogra de ouro do Naldo, né? Ei, dona Nadir, um abraço pra senhora, dona Nadir!

0: Pois já anda, pois é, gente. Eu mando alô pra ela. É, eu mando alô e depois ela me cobra, né? Ela dorme até tarde. Dorme nada, né? Claro que ela não dorme até tarde, né? Ô, Aren Andrade, bom dia, Aren. Obrigado pela audiência, menina. Sabe que sou seu fã, né? Aí canta muito. É uma simpatia de pessoa, talentosa, muito alegre, descontraída. Tá sempre gravando seus vídeos aí no Instagram. Mandou um alusão aqui, ó. Estou com meu pai, o Neném, né? Ô, Neném! É o pai da Aren! Bom dia, Neném!
1: Oi, bom dia!
0: Tá na escuta. E tá com o Ralf. Ó, oh, Ralf é irmão dela. Ela tem um irmão que chama Ralf. Então bora juntar o Christian com o Ralf pra cantar pra nós? Nova York! Um abraço pra você, Aren! Bom dia, bom dia, bom dia! Bom dia, Neném! Ralf, estou na estrada, ouvindo a nossa programação. Faz o rinão, Aren. Bora com o Christian e o Ralf. É, não é irmão da Aren, não, mas canta.

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3: 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Daqui a pouquinho tem 97 FM nos esportes. Marcos Veloso, 10:25.

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11: Bora lá que chegou terça-feira, chegou o grande dia. Hoje vamos ter clássico mineiro na Copa do Brasil, uma Copa do Brasil repleta de clássicos. E por falar em clássicos, daqui a pouquinho tem um clássico sertanejo, sempre no encerramento aqui da nossa participação com ele, Pedro Cláudio de Araújo, o filhão da dona Lourdes. Tudo bem, PC?
12: Tudo bem, Luciano, bom dia ouvintes da 97. Terçou com clássico, hein, rapaz? Copa do Brasil, semana de Copa do Brasil.
11: Semana de Copa do Brasil, mas antes de falarmos de Copa do Brasil, ontem eu tava acompanhando o jogo do Atlético Paranaense com o Botafogo. Que jogo, hein, rapaz?
12: Rapaz, que jogaço ontem.
11: 5 gols de novo.
12: 5 gols, é, partida aberta. O Botafogo começou muito mal, hein? Já de cara tomou 2-0.
11: 2-0 rapidinho.
12: Antes dos 20 minutos, né?
11: É, rapidinho. Foi antes dos 10. Foi coisa... Não, é. É por aí.
12: Isso, então...
11: E tomou terceiro depois.
12: Depois tomou terceiro, né? Mas provocou uma reaçãozinha já no finalzinho da partida, né? Fez 2 gols. O Viveiros marcou 2 vezes e João Cruz, né? Para o Furacão. O Santiago Rodrigues, os 2 gols aí do Botafogo. Mas não teve como, né, suportar aí a derrota. Então, o time paranaense tá bem. Então, o Furacão, terceiro colocado, hein, rapaz?
11: Veio da segunda divisão, né, PC? Subiu e
12: montou equipe boa aí pra Série A.
11: Boa, o treinador é muito bom, né?
12: Muito bom. Isso aí. Então, chegou aos 44 pontos, fechando então essa rodada do Campeonato Brasileiro, esse 3-2 aí pra cima do Botafogo lá no estádio Nilton Santos, no Rio de Janeiro. Botafogo segue na 11ª posição com 30. Então, rodada encerrada, né? 24ª do Brasileirão. Vamos conferir então a classificação geral, né? O Palmeiras segue na liderança, 51 pontos. O Flamengo é o segundo, 45. O terceiro, Atlético Paranaense, chegou a 44 pontos, né? 1 ponto a diferença aí pro Flamengo, hein? O quarto, Fluminense, 41. Cruzeiro é o quinto, 39. O Bahia, o sexto, 37. O Bragantino, o sétimo, 35. O Coritiba, oitavo, 34. O Galo é o nono colocado, 33. Corinthians, 12º, 32. O Botafogo, 11º, com 30. O 12º, Vitória, 29. São Paulo, 13º, 27. O Santos é o 14º, com 26. O Grêmio, 15º, 25. Mesma pontuação do Internacional. Tá ali na faixa, né? Na zona de rebaixamento, um pouquinho acima. O Inter com 25. Já na zona de degola, Mirassol 24, Remo 23, Vasco 22 e a lanterninha está nas mãos da Chapecoense, 14 pontos ganhos. Encerrada então essa rodada aí do Campeonato Brasileiro, que volta no sábado, né?
11: Sabadão vamos ter jogo, né?
12: Já vamos ter a próxima rodada. E já de cara o Galo abrindo, né? Contra o Vitória na Arena MRV. Na rodada nós teremos também no sábado, mais tarde, né? Às 9h20 da noite, ó, Vasco e Cruzeiro, hein? Em São Januário, no Rio de Janeiro.
11: Pois então,
12: os duelos dos mineiros.
11: Né? Não vou focar muito na Copa do Brasil aqui, mas só pra não passar em branco, a gente vai rematar, claro, com a Copa do Brasil. O América jogou ontem, né?
12: Rapaz.
11: De novo, PC, 3-0 no lombo?
12: Mascou 3-0 no lombo.
11: O América não tem que preocupar com a Série C do ano que vem, não. Vou ser sincero pra você. O América tem que preocupar pra não cair pra Série D ano que vem.
12: Mas
11: a situação do América é lamentável.
12: Não, lamentável, dramática, né? E o América ontem mesclou aí alguns jogadores da base, né? Foi com o técnico interino, né? O Humberto Lousy demitido na última semana e viveu aí mais um capítulo no drama na Ilha do Retiro. Perdeu de 3-0 para o Sport Recife, né? Já um total de 42 gols sofridos na Série B, hein? 24 partidas na competição. E o Coelho pena, né? Na penúltima posição com 11 pontos ganhos. Lembrando que situação do América aí é dramática,
11: irreversível,
12: né? Quatro jogos aí com derrotas seguidas, né? Então, situação lamentável aí, o América perdendo 40, mais uma partida.
11: 40 e quantos gols?
12: Levou 42 gols já, em 24 partidas.
11: Média de 2 gols por partido, praticamente. É. Que situação do América, né?
12: Que situação.
11: Vamos dar a chave?
12: Então, com isso, o Coelho segue, né? Na penúltima posição, com 11 pontos, o Sport Recife com 38 pontos. Tem outro jogo, né? Do Atletic.
11: O Atletic também
12: tá numa maré, hein? Tá numa maré complicada. O Atletic perdeu de 4-1 pro Novo Horizontino, lá em São João del Rei ontem. Nicolas Careca, Robson, Matheus Bianchi e Luiz Oyama marcaram aí para o time paulista. O William Ponzá marcou aí para o Atletic. Chegou também a 4 derrotas aí, seguindo na Série B.
11: Começou bem, né?
12: Ainda não caiu muito aí de posição, né?
11: A gordurinha que ele tinha, né?
12: Tinha uma gordurinha boa, né? Segue no nono lugar com 34 pontos. O time do Novo Horizontino chegou aos 40 pontos na 4ª posição. Então, a rodada da Série B vai terminar hoje, né? Começou lá na sexta-feira, fecha hoje com 2 jogos, 2 partidas às 19h30. Em Goiânia, o Atlético Goianiense recebe o Botafogo Paulista e em Caxias do Sul, o Juventude contra o CRB. Aí fecha essa rodada da Série B, certo?
11: Certo.
12: Olha, Nós teremos aquele jogo atrasado hoje da Libertadores, hein? Partida única aí, hoje, né? Nesta semana. E vai sair o adversário do Flamengo. É, nas quartas de final, o Independente Del Valle do Equador encara o Tolima da Colômbia, né? Tá lembrado desse jogo?
11: Tô lembrado, o Independente isso. Ganhou lá fora, né?
12: O Del Valle ganhou 1-0 na Colômbia. O Del Valle ganhou lá. E hoje joga aí por um empate, né? Pra avançar às quartas de final. E será o adversário do Flamengo, então, esse duelo, né? Então, hoje, então, definido o duelo aí do time do Flamengo, né? Nesse jogo Del Valle, Independente Del Valle e Tolima.
11: É. Passou ali um flamenguista, né? Passou ali, todo sorridente.
12: Tá certo. Vamos então, Luciano, com a Copa do Brasil.
11: Copa do Brasil. Mandante é o Cruzeiro, né?
12: Primeiro jogo, né? Mandante Cruzeiro. Semana que vem o jogo de volta na Arena MRV, né? A capital mineira hoje pegando fogo, hein? Lá na Pampulha, Mineirão, casa lotado, cheia,
11: vai estar lotado. Completo Cruzeiro?
12: O Cruzeiro, né? Em ascensão aí no Brasileirão, 4 vitórias seguidas, né? Também nessa fase da Copa aí do Brasil passou pelo Goiás e Chapecoense, né? E pega aí também o Galo, hein? Invicto a 10 jogos, não perdeu depois da Copa do Mundo, o Atlético Mineiro, né? Ele avançou na Sul-Americana, né? E passou na Copa do Brasil pelo Ceará e Juventude. O Cruzeiro do Arthur Jorge tem a volta do zagueiro Jonathan Jesus, né? Cumpriu automática, não jogou o jogo passado e vai voltar a zaga aí ao lado do Fabrício Bruno.
11: Fabrício Bruno
12: tá lá. Isso, então, na lateral esquerda aí uma dúvida, né? Do técnico do Cruzeiro. Vai de Vidalma, ué? Ou aí com o Fagner. Então, só essa dúvida aí nas laterais aí do Cruzeiro, né? A dúvida.
11: Vindo a atuação do Fagner contra o Flamengo nesse último jogo, né?
12: Uhum.
11: Por que que não entrou com o Fagner na Libertadores no Rio, né? Diz que ele até falou que admitiu o erro, podia ter entrado com o Fagner, né?
12: Sim.
11: Que a postura do time seria diferente.
12: Então tem essa dúvida, mas é bem provável que vai o Fagner, né?
11: É bem provável. É a melhor opção que tem, né, PC? Tem.
12: Isso. E lá no setor ofensivo, né? Wesley, Arroio, né? Os companheiros aí do Caio Jorge no ataque, Matheus Pereira, então, o restante aí, o Cruzeiro completinho hoje para encarar o Galo, né? Pelo lado do Atlético, o Barba Domingues, né? Preservou aí vários titulares contra o Internacional no empate, no sábado, 0-0, e também coloca a força máxima e o Fred, né? Pode entrar aí como titular no jogo. Ele que chegou como reforço, atuou, né? Um tempo lá contra o Internacional, né? Então, hoje pode já começar como titular. E no ataque, Renier e Cassierra brigam por posição. Então, é o Galo também nessa indefinição, né? Da escalação.
11: Você fez igual o VAR, PC. Você fez o gesto com o VAR. Vai checar a escalação do Atlético?
12: Só momentos antes. Uma hora antes do jogo, né? As escalações aí. Os técnicos no mistério, né? Do Cruzeiro e Atlético. Lembrando que a Mundo Melhor Rede Tassat hoje na cobertura do clássico. Já a partir das 8 estaremos em conexão, né? A bola vai rolar às 9, hein? 9 da noite no Mineirão, esse grande duelo aí, Cruzeiro e Atlético.
11: Beleza, PC.
12: E amanhã tem a sequência, né? Nós teremos nesta quarta-feira, então, os duelos entre Vasco e Vitória, primeiro duelo 9:30 da noite lá em São Januário, no Rio. E em São Paulo tem Palmeiras e Santos, hein? Na Arena do Palmeiras, às 9:30 da noite, clássico aí, paulista. E na quinta-feira, o Grenal, né? Primeiro mandante aí é o Inter, né? Internacional e Grêmio, quinta-feira, às 8 da noite, no Beira Rio. Então, emoções, quartas de final, Copa do Brasil, então, nesta semana, hein? Brasileirão vai voltar só no fim de semana.
11: Valeu, PC. Valeu. Tá indo pra lá, PC?
12: Daqui a pouquinho tem mais informações do esporte lá no Mundo Melhor Esportes, na 93,5 FM. Mas vamos voltar ao passado e recordar aqui na 97, agora 10h46. César e Paulinho, tem alguém?
11: Que te quer.

0: Ei, pede seu som, corre lá no WhatsApp. Deixa eu mandar um abração muito especial aqui pro meu irmão, né? O Carlos, o famoso prego. É, o famoso prego. Tá aí ligado com a gente na América, nos Estados Unidos. Um abraço pra você, o preguinho, né? Gente boa, meu irmãozão do coração aí. Tá ele e o Vitor, é o Vitinho, né? Meu sobrinho. Ô, Vitor, um abraço pra você. Tá aí curtindo, né? Ele sempre manda mensagem pra mim, me chama de tio. É muito querido, muito carinhoso. Um abraço, Vitor, pra você, pra sua mãe, né? Pra todos que estão aí nos Estados Unidos na escuta. Valeu, obrigadão aí. E o Carlos, né? O prego, meu irmão. Abração pra ele e pra sua esposa, Sleide, ouvindo a gente aí nos Estados Unidos. Eu vou ali, volto já, rapidinho.
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2: Hora certa, 10h54, ao vivaço aqui no nosso Rádio Show. E manda um abração, gente, pro... Eu chamo o Guilherme de meu irmãozão, não é da boca pra fora, não, tá? O Guilherme é meu irmãozão, tá aí nos Estados Unidos, aí no Vitória Beach Market. Um abraço pro Gui, abração aí pra você, Bruno! Grande Brunão, gente boa, são meus brothers, né? A Jennifer, que tá em Santa Maria de Suaçuí. E também a Dona Maria, né? Dona Maria, tá aí curtindo a gente sempre, sempre. Um dia desse o Bruno tava no ao vivo, que era numa live com ela aí, né? Conversando aí pelo celular, matando saudade da mamãe, que tá ali em Santa Maria de Suaçuí. Um abraço muito especial pra você, Bruno. Um abraço, Gui. Um abração pra Gisele, Heitorzinho, Giovaninha, a Dona Maria, a Jennifer em Santa Maria de Suaçuí. A Gisele, que é a responsável por esse sorrisão do Gui, né? Homem apaixonado, rapaz. O Guilherme tem vários motivos pra sorrir. A Gisele, o seu Palmeiras, que tá bem. O Verdão. E ele fica muito feliz quando toca Eduardo Costa pra ele. Linda, linda. Música boa demais, hein? Um abração, Heitorzinho, Giovaninha, Jefinho. A todos vocês, meus queridos. Obrigado pela audiência. Bom trabalho. Que Deus abençoe vocês aí nos Estados Unidos. A Dona Maria e a Jennifer em Santa Maria de Suaçuí.

vai, volta pra mim. Tá aí, dobradinha, Eduardo Costa. Imagina eu, linda, linda. Saiu aí pro Gui, pro Bruno, a Gisele, o Heitorzinho, a Giovanni, o Jefinho, o Lelei, né? Um abraço pra vocês aí trabalhando. A turma na sintonia. Oi, Santos, tá em Boston. Djalma, na Flórida. Gilda, em Nova York.

não prometemos ser infelizes para sempre, né? De jeito maneira. Hoje é terça-feira, restinho de agosto, né? Restinho de agosto, agosto tá terminando, tá vindo setembro aí. Eita, agosto tá demorando passar, viu? Pelo menos eu acho, né, rapaz? Pelo menos eu acho. Agora são 11 horas e 5 minutos. Tá ligado aí? A gente abraça os torcedores do Cruzeiro, do Atlético, né? Mandando mensagem pra aqui. Atleticano falando que vai dar galo. Cruzeirense falando que vai dar cabuloso, que o Cruzeiro vai ganhar, né, rapaz? Pelo menos eu acho. Agora são 11 horas e 5 minutos. Tá ligado aí? A gente abraça os torcedores do Cruzeiro, do Atlético, né? Mandando mensagem pra aqui. Atleticano falando que vai dar galo. Cruzeirense

não tem. E tomara que você, cruzeirense, você atleticano, possam acompanhar um bom espetáculo. É muito bom, né? A gente, claro, quem torce pro Cruzeiro não quer perder, quem torce pro Atlético não quer perder, quem torce pro Flamengo não quer perder, mas, né, a gente, alguém vai ganhar, alguém vai classificar, mas que seja um futebol jogado, bonito da gente se ver. Quem gosta do futebol, gosta de ver Série A, Série B, Série C, Série D, gosta de futebol amador, porque a gente ama essa paixão nacional chamada futebol.

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1: Agora 11:07.
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11: Em Governador Valadares, 11:09. Hoje é terça-feira, 25 de agosto de 2026. Muito bom dia para você que nos acompanha na Mundo Melhor. A CEMIG registrou de janeiro a agosto deste ano 92 ocorrências no sistema elétrico causadas por queimadas, prejudicando o fornecimento de energia para 46 mil clientes da companhia. Ao todo, 27 mil são clientes do leste de Minas, a área com maior número de consumidores afetados. Jorge Magno, engenheiro do Centro de Operações da CEMIG, nos traz orientações de segurança para os consumidores.
12: A maior parte desses incêndios é causada por ação humana e pode trazer consequências sérias. As chamas podem danificar postes, cabos e outros equipamentos da rede elétrica, aumentando o tempo necessário para o restabelecimento da energia e prejudicando serviços essenciais como hospitais, escolas e comércios. Além disso, provocar queimadas é considerado crime. Por isso, a CEMIG orienta a população a adotar medidas simples de prevenção, como não jogar pontas de cigarro em áreas com vegetação, apagar completamente fogueiras e evitar garrafas de vidro expostas ao sol em locais de risco. A companhia também reforça que, ao identificar um foco de incêndio próximo à rede elétrica, a recomendação é acionar imediatamente

0: imediatamente a CEMIG e o Corpo de Bombeiros e manter distância do local, contribuindo para a segurança de todos e a continuidade do fornecimento de energia.
1: Ouvimos o engenheiro do Centro de Operações da CEMIG, Jorge Magno. Hoje é dia do quadro Mundo Melhor Direito no Ar e neste segundo episódio, a nossa convidada, a advogada Stephanie Borges, traz mais orientações sobre o direito do consumidor. Mundo Melhor Direito no Ar. Olá, no Mundo Melhor Direito no Ar de hoje, vamos falar sobre as compras com produtos e preços diferentes na loja. Quem nos explica como funciona é a advogada Stephanie Borges.
2: Olá, tudo bem? Hoje eu vim falar para vocês sobre direito do consumidor. Uma dúvida muito frequente: eu entro numa loja e tenho um produto com preço, quando eu vou passar no caixa, a pessoa quer me cobrar um valor muito maior. Qual valor eu devo pagar? O consumidor tem direito a levar o produto com menor valor. Por exemplo, vimos uma camiseta de R$100. Na hora de pagar no caixa, está R$110. O consumidor tem direito a levar ela por R$100, que é o valor anunciado na hora da compra. Isso também funciona para panfletos, para internet, para Instagram. Se você viu uma notícia com valor menor e chega na loja e está com valor maior, se estiver dentro da data que aquele anúncio estava falando, você tem direito a levar pelo menor valor. No entanto, mesmo o consumidor sendo a parte mais frágil, tem que haver bom senso. Por exemplo, não dá para ele levar um produto de graça só porque não tem o preço ali. Com certeza é um erro da empresa. E não dá para levar com preço muito abaixo. Por exemplo, uma roupa que custa R$100. Por um erro ali está R$10. Então tem que ter o bom senso para não dar o prejuízo para a empresa também. Para mais dicas como essa, fique de olho nas nossas redes sociais.
1: Este episódio do Mundo Melhor Direito no Ar está disponível nas nossas redes sociais. 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Até semana que vem, neste mesmo horário. Mundo Melhor Direito no Ar. E você pode conferir as orientações da nova temporada do Mundo Melhor Direito no Ar também no nosso site, radiomundomelhor.com.br. Os novos episódios serão exibidos sempre às terças-feiras, aqui no Rádio Notícia da edição das 11. 11 horas e 13 minutos, o Rádio Notícia volta à 1 da tarde. Outras notícias você confere nas nossas redes sociais, @RadioMundoMelhor97 e no site radiomundomelhor.com.br. A produção e apresentação são de Sávio Scarabelli. Bom dia e até mais.
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6: Agora 11:20. Ô Antônio Revertelo, tá na escuta em Tarumirim, Antônio. Bom dia. Bom dia pra Dona Geralda. Dona Geralda, tô ouvindo a gente aí no Atalaia, né? Mãe da Clark, Gleican, é vovó aí do João Pedro. Um abraço, João Pedro Holanda, o Gabriel Holanda, todos vocês aí. Obrigado, viu? Pela audiência, Dona Geralda. Tá aí curtindo o Venades, pessoal da Atalaia. Tiago do Maranal, Márcia, também. Chicota Braga, bom dia, Chicota. Alex Alves, Lourdes Braga e Odilon Braga, em Divino de Virgolândia. Tá na hora de almoçar, né? 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

hora certa, 11h23. 11h23 agora. Abraçando você que tá curtindo a gente, Ana Paula em Gero Caldas, Natiele aí na Fazenda Conquista em Gero Caldas, Cristiane Monteiro, a Kiki, tá aí também curtindo, a gente manda um alô pro Geraldinho, né? A Marjorie, Mariana, Vicente, oi Vitória, quanto tempo que não falo na Vitória? Ô, Zezé Pacheco, tá aí na sua loja também na sintonia.

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4: 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Agora 11 horas e 39. Bom dia pra você, Rádio Show até meio-dia. Kleber e Cauã, mil adjetivos.

0: Aí o som de Yasmin Santos. Participação especial de Bruno Marrone. Ciclo Vicioso. Bom dia, Rayana, em Macaé, no Rio. Bom dia, Maria Clara. Deixa eu mandar um alô aqui pra Sirlene, né? A Sirlene tá aí no bairro de Santa Terezinha. Bom dia, Sirlene. Zé Lúcio, Marina, no Coque dos Rosas. Lucilene Ailton, em Trunqueiras. O Marquinhos e também a Adriana. Sempre, sempre na sintonia. Pro pecado.
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3: 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Agora, 6 para o meio-dia. 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Daqui a pouquinho, Dom Félix, logo após Dom Félix, Claudinha, com clássicos e com agito. Alô, Sirlene, a saideira de hoje saindo pra você, Sirlene. Tá curtindo a gente? Um abraço, até amanhã.

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O anjo do Senhor anunciou a Maria, e ela concebeu do Espírito Santo. Ave Maria, cheia de graças, o Senhor é convosco. Bendita sois vós entre as mulheres, e bendito é o fruto do vosso ventre, Jesus. Santa Maria, Mãe de Deus, rogai por nós, pecadores, agora e na hora de nossa morte. Amém. Eis aqui a serva do Senhor, faça-se em mim segundo a vossa palavra. Ave Maria, cheia de graças, o Senhor é convosco. Bendita sois vós entre as mulheres, e bendito é o fruto do vosso ventre, Jesus. Santa Maria, Mãe de Deus, rogai por nós, pecadores, agora e na hora de nossa morte. Amém. E o Verbo se fez carne e habitou entre nós. Ave Maria, cheia de graças, o Senhor é convosco. Bendita sois vós entre as mulheres, e bendito é o fruto do vosso ventre, Jesus. Santa Maria, Mãe de Deus, rogai por nós, pecadores, agora e na hora de nossa morte. Amém. Rogai por nós, Santa Mãe de Deus, para que sejamos dignos das promessas de Cristo. Oremos. Infundi, Senhor, vos rogamos a vossa graça em nossos corações, para que nós, conhecendo pela anunciação do anjo a encarnação de Jesus Cristo, vosso Filho, por sua paixão e morte de cruz, cheguemos à glória da ressurreição. Pelo mesmo Cristo, nosso Senhor. Amém.

0: Louvado seja nosso Senhor Jesus Cristo. Que a graça e a paz de Deus, nosso Pai, e de Jesus Cristo, nosso Senhor, estejam com todos vocês e seus familiares. Prezados radiovintes, hoje é terça-feira, dia 25 de agosto, a igreja celebra a memória de São José de Calazans. E nós vamos meditar o Evangelho de Jesus Cristo segundo Mateus, capítulo 23, do versículo 23 ao 26. Naquele tempo, disse Jesus: Ai de vós, mestres da lei e fariseus hipócritas! Vós pagais o dízimo da hortelã, da erva doce e do cominho, e deixais de lado os ensinamentos mais importantes da lei, como a justiça, a misericórdia e a fidelidade. Vós deveríeis praticar isto, sem contudo deixar aquilo. Guias cegos, vós filtrais o mosquito, mas engolis o camelo. Ai de vós, mestres da lei e fariseus hipócritas! Vós limpais o copo e o prato por fora, mas por dentro estáis cheios de roubo e cobiça. Fariseu cego, limpa primeiro o copo por dentro, para que também por fora fique limpo. Palavra da salvação. Amados radiovintes, diante da malícia dos fariseus, escribas e mestres da lei, Jesus não proferiu uma maldição, mas uma lamentação. Ai de vós! Jesus percebeu e denunciou que a prática escrupulosa de prescrições secundárias os levara a transcurar a prática das leis fundamentais, capaz de gerar e de promover a vida com dignidade. Ocupados com a pureza exterior, descuravam da interior. Ao invés de se deixarem iluminar pelas Escrituras, se tornaram cegos em suas interpretações da lei. Com isso, pervertiam o espírito da lei, pois suas observâncias religiosas não estavam no mesmo nível da justiça, da misericórdia e da fidelidade. Na fala de Jesus, ecoavam a voz de muitos profetas que denunciaram as injustiças sociais cometidas em nome da religião. Assim, Jesus não se colocou em oposição à legislação mosaica, mas sim ao formalismo exterior. Oremos. Ó Deus, que ornastes o presbítero São José de Calazans com grande caridade e paciência para se dedicar por toda a vida à formação humana e cristã das crianças, concedei-nos venerá-lo como mestre da sabedoria e imitá-lo sempre no serviço à verdade. Por nosso Senhor Jesus Cristo, vosso Filho, na unidade do Espírito Santo. Amém. Meu abraço, amigo, que a bênção de Deus, Pai, Filho e Espírito Santo, desça sobre todos vocês e permaneça para sempre. Fiquem com Deus e até daqui a pouco no programa Fé Católica.
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0: Amados irmãos, amadas irmãs, iniciamos o programa Fé Católica e a nossa catequese sobre a Virgem Maria, mãe e modelo de quem sofre. Juntamente com o Espírito Santo, sempre está Maria no meio do povo. Ela reunia os discípulos para o invocarem, como vemos em Atos 1:14. E assim tornou possível a explosão missionária que se deu em Pentecostes. Ela é a mãe da igreja evangelizadora, e sem ela não podemos compreender totalmente o espírito da nova evangelização. Maria não é uma simples espectadora ou um personagem extra na obra da redenção. Ela tem colaborado de maneira singular e ativa, intimamente associada à obra de seu filho Jesus Cristo, incluindo sua paixão e sua morte. O sim de Maria ao plano de Deus em Cristo a torna protagonista da obra da salvação. Ela é a primeira da fila, a que marca o passo dos que marcham no caminho seguindo seu filho. Com o Espírito Santo no meio do povo, sempre está Maria. Toda a vida de Maria é claramente dirigida ao serviço do Filho de Deus e à sua missão. Quando Maria dá seu sim de fé ao chamado do anjo, aceita colaborar plenamente na totalidade. Toda a vida de Maria é claramente dirigida ao serviço do Filho de Deus e à sua missão. Quando Maria dá seu sim de fé ao chamado do anjo, aceita colaborar.

0: benefício da missão do seu filho Jesus e também por aqueles que serão seus filhos do filho. A profecia de Simeão, na ocasião da apresentação do menino Deus no templo, uma espada transpassará tua alma, Lucas 2:35, se cumprirá plenamente na cruz de Cristo, junto à qual a encontraremos de pé em todo o Calvário, em João 19:25 a 27. Porém, as dores e os sofrimentos de Maria não se limitam a uns poucos momentos. Ela sofre porque a missão de seu filho implica em um conjunto de ações e respostas contidas no sacrifício e morte para a redenção humana. E ela os assume da mesma maneira em que assumiu seu filho. Aqui estou, Senhor, para fazer sua vontade. Eis aqui a serva do Senhor. Meu abraço, a minha bênção, fiquem com Deus e até o próximo programa.
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0: Amados irmãos, amadas irmãs, iniciamos a Novena do Bom Pastor. Sou Dom Félix, bispo da Diocese de Governador Valadares. Sou pastor dessa porção do povo de Deus da região do Vale do Rio Doce. É com alegria, então, que nós iniciamos em nome do Pai e do Filho e do Espírito Santo. Amém. Peçamos perdão. Senhor Jesus, bom pastor, tem compaixão de nós, porque somos pecadores. Não leves em conta as nossas faltas, mas concede-nos a graça de arrepender-nos dos nossos pecados. Converte-nos a ti. Não nos deixes pecar. Não nos deixes cair em tentação. Livra-nos do mal e perdoa todas as nossas culpas. Amém. Façamos o nosso agradecimento. Ó Deus, nosso Pai, nós te damos graças por todo o bem que nos fizeste até agora. Nós te agradecemos pelos imensos benefícios que concedeste a todos nós, seres humanos, e a todas as outras criaturas tuas que estão no céu, na terra e em todo o universo. Por teu Filho Jesus Cristo, Senhor nosso e bom pastor, a ti, nossa ação de graças, a honra e a glória, pelos séculos dos séculos e por toda a eternidade. Amém. Ouçamos a palavra de Deus. Eu sou o bom pastor. Conheço as minhas ovelhas e elas me conhecem, assim como o Pai me conhece e eu conheço o Pai, e dou a minha vida pelas ovelhas. João 10:14. Meditemos a palavra de Deus.

Façamos agora a nossa intenção geral para alcançar a graça de perdoar as ofensas. Ó Deus de bondade, tu que não levas em conta nossas culpas, tu que perdoas a todos que te ofendem, dá-nos um coração manso e humilde, como é o coração de Jesus. Concede-nos a graça de perdoar sem restrições e sem medidas a todos que fazem o mal contra nós. Não permitas que caiamos na tentação de pagar o mal com o mal. Ensina-nos a amar nossos inimigos e a rezar com frequência pelo bem deles. Nós te pedimos por Cristo Senhor nosso. Amém. Façamos agora uma pausa para que no silêncio do nosso coração, com os olhos fixos na imagem do bom pastor, seja feito a ele o pedido de graças que desejamos receber dele por meio desta novena.

0: Oremos. Senhor Jesus, Filho de Deus e Filho de Maria, tu que és verdadeiro Deus e verdadeiro homem, tem piedade de nós. Senhor Jesus, tu que és o Cristo de Deus, tem piedade de nós. Senhor Jesus, tu que és o bom pastor, atende a nossa súplica. Rezemos uma Ave Maria, pedindo à nossa querida Mãe do Céu, que por intercessão dela, sejam recebidas as graças do bom pastor que dele esperamos obter. Ave Maria, cheia de graças, o Senhor é convosco. Bendita sois vós entre as mulheres, e bendito é o fruto do vosso ventre, Jesus. Santa Maria, Mãe de Deus, rogai por nós, pecadores, agora e na hora de nossa morte. Amém. Neste momento, nós vamos abençoar a água. Ó Deus Criador, nós te damos graças porque criaste a água para nos dar vida, saciar nossa sede, para lavar e refrescar nossos corpos, para molhar a terra e fazê-la produzir frutos que nos alimentam e sustentam. Nós te agradecemos pela água do batismo, pela qual tu nos purificas, a fim de que tenhamos uma vida limpa da sujeira do pecado e sem nenhuma mancha do mal. Nós te damos graças, porque por Jesus Cristo, que ofereceu a uma mulher samaritana e continua oferecendo a todos nós a água viva, da qual quem beber nunca mais terá sede, tu sacias a sede de todos os seres humanos. Abençoa, ó Pai, esta água que colocamos em tua presença. Concede a todos que fizerem uso dela tua proteção e a cura de suas enfermidades. Assim como pela passagem dos hebreus pelas águas do Mar Vermelho, tu os libertaste da escravidão do Egito, a todos que usarem desta água, livra-os de todos os males. Nós te damos graças e te pedimos por Jesus Cristo, Senhor nosso. Amém. Façamos agora a nossa consagração ao bom pastor. Ó bom pastor, nós te consagramos toda a nossa vida. A ti confiamos nossas famílias e nossos amigos. Tudo que temos e tudo que somos entregamos a ti. Tu és a fonte da vida. De ti procedem a cura e a libertação de todos os males. Tu és nossa luz e salvação. Queremos ser tuas ovelhas e pertencermos para sempre ao teu rebanho, pois junto de ti encontramos acolhida, paz e segurança. De todos os temores, tu sempre nos livras. Em ti pomos toda a nossa esperança, pois quem em ti espera jamais será decepcionado. Bom e eterno pastor, seguindo a ti com fidelidade, sabemos que após nossa peregrinação neste mundo, seremos recebidos por ti no céu. Lá, conforme tua promessa, viveremos para sempre contigo e teremos a felicidade eterna. Amém. Rezemos juntos a oração que o Senhor nos ensinou, através da qual nós chamamos a Deus de Pai e nos comprometemos a viver como irmãos e irmãs. Pai nosso que estais nos céus, santificado seja o vosso nome. Venha a nós o vosso reino. Seja feita a vossa vontade, assim na terra como no céu. O pão nosso de cada dia nos dai hoje. Perdoai-nos as nossas ofensas, assim como nós perdoamos a quem nos tem ofendido. E não nos deixeis cair em tentação, mas livrai-nos do mal. Amém. Recebamos agora a bênção do bom pastor. Que o bom pastor nos olhe com amor, traga luz aos nossos olhos e serenidade para o nosso coração. Amém. Que o bom pastor nos abrace agora com ternura, de modo que sintamos o afeto do seu divino coração. Amém. Que o bom pastor seja nosso guia, nos faça conhecer sua estrada, nos conduza e conduza nossas famílias pelos caminhos da paz e da felicidade. Amém. Ao bom pastor, a honra, a glória e o louvor para sempre. Amém. Que a bênção de Deus, Todo-Poderoso e rico em misericórdia, Pai, Filho e Espírito Santo, desça sobre todos nós e permaneça para sempre. Amém. Fiquem com Deus.
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0: 97 FM, a sertaneja do Leste Minas, está chegando para você mais um modão. Muitos modões, muitas emoções a partir de agora, então vamos lá.
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0: Muito bem, já invadindo o seu rádio, né? A partir de agora para trazer fortes emoções através do melhor da música sertaneja. Clássicos 97, só modão na sua programação. Terça-feira, 25. Agosto 2026. Falar da alegria de ter você sempre na sintonia 97 Mundo Melhor. 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WhatsApp 999-38-3447. E a primeira sequência, gente, falar pra vocês. Essa música toca muito no meu coração e no seu. Fala pra mim. Ah, que você recorda ao ouvir essa música? Vem aquele tanto de emoções, de recordações da família, do passado, dos pais. Ah, você ainda com os irmãos. Sempre a casa dos pais. É assim que eu me recordo.

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Tivemos aí César e Paulinho, Boboca e Bobão, Dobradinha 97 com Chitãozinho e Chororó, Pensando em Minha Amada, Fogão de Lenha, Felipe Camargo, clássicos 97, Mundo Melhor. 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
10: No dia em que eu saí de casa, minha mãe me disse: filho, vem cá. Passou a mão nos meus cabelos, olhou nos meus olhos e começou a falar: por onde você for, eu sigo com meu pensamento sempre onde estiver. Em minhas orações, eu vou pedir a Deus que ilumine os passos seus. Eu sei que ela nunca compreendeu os meus motivos de sair de lá, mas ela sabe que depois que cresce, o filho vira passarinho e quer voar. 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Eu deixei chorando a me abençoar. A minha mãe naquele dia me falou do mundo como ele é. Parece que ela conhecia cada pedra que eu iria pôr o pé. Sempre ao lado do meu pai, da pequena cidade, ela jamais saiu. Ela me disse assim: meu filho, vá com Deus, que esse mundo inteiro é seu. Eu sei que ela nunca compreendeu os meus motivos de sair de lá, mas ela sabe que depois que cresce, um filho vira passarinho e quer voar. Eu bem que continuei ali, mas o destino quis me contrariar. 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Composição de Joel Marques. Se você falou do outro lado, que o nome da música é No Dia em que eu Saí de Casa. bem cheio, e essa música, ela é tema do filme Os Filhos de Francisco, e você vai ouvir na íntegra a música em forma de poesia Clássicos 97, aqui no Mundo Melhor FM, traz Zezé de Camargo e Luciano, No Dia em que eu Saí de Casa.

0: Perdida! Clássicos 97 aqui na Mundo Melhor FM. A Rádio Sertaneja do Leste de Minas. João Paulo e Daniel, Minha Estrela Perdida. Leandro e Leonardo, Deu Medo. Cleito e Camargo, Você Vai Sentir Saudade. E a música em forma de poesia, que é outro quadro dentro da programação do Clássicos 97. A gente trouxe Zezé de Camargo e Luciano no dia em que eu saí de casa. Eu já começo a cumprimentar você que está me acompanhando, né? Dizer que nós estamos ao vivo nesse exato momento, hoje no Instagram, tá? Salve, salve aí para Vanésia Martins, salve, salve para você, o 2097. Acompanha a Claudinha aí, tá? Locutora Claudinha também acompanha toda a equipe 97, acompanha a Rádio 97 nas suas redes sociais. Salve, salve a Elton. O Aelta aí no Granduquesa, a Aldete Viana, o Mauro Edson, enfim, ótima tarde a todos vocês que estão super ligados e eu trago a reflexão de hoje, gente, que por sinal é uma reflexão super bacana e eu sei que você vai gostar. Vamos lá.
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0: Nós vivemos de escolhas, amados ouvintes. Então, sempre que você puder escolher, puder ter essa opção, sempre que puder, escolha estar perto de pessoas que te deixam, que deixam a vida mais leve, né? A gente vive tanto no mundo agitado, as pessoas não têm tempo para nada. E é aquele mundo, assim, que está caminhando daí para, né? Vamos pedir a Deus, ter muita fé em Deus, que as coisas melhorem. Né? A gente tem que ser sempre otimista, mas a gente tem que escolher o melhor para a gente. Então, escolha estar perto de pessoas que deixam a vida gostosa, mais leve, aquela pessoa, daquele papo agradável, né? Saudável, daquelas que fazem você sorrir, que respeitam quem você é. É muito interessante, muito importante as pessoas respeitarem você, né? Que tornem até os seus dias comuns em dias extraordinários. Não tem tipo assim, quando você amanhece, aí você vai passar o dia na casa de um amigo, de uma amiga, de familiares, que você fala assim, poxa vida, eu não esperava tanto. A conversa rolou, fluiu tão agradável, que você sai de lá mais leve. Então, cola nessas pessoas, assim. Existem companhias, amados ouvintes, que não pesam, não cobram, e não diminui a gente, né? Porque tem aquelas pessoas tão negativas, aquelas pessoas que só sabem apontar o dedo, só sabem, assim, você chega perto da pessoa, a pessoa, no automático, ela nunca está enaltecendo alguém. É o contrário, né? Você vai falar de você, aí a pessoa coloca outra pessoa na situação, porque ela não teve tempo de raciocinar que você está falando de você e talvez você quer alguma coisa positiva daquele assunto. Aí a pessoa descarta você ali. Ó, sai fora desse tipo de pessoa, né? Existem companhias que não pesam. Então, né? Elas não diminuem você. Elas acolhem, elas renovam e fazem a gente lembrar que a vida também pode ser bonita. A vida pode ser bonita e é bonita, né? Às vezes, tudo que o coração precisa é estar perto das pessoas certas, nos momentos exatos. A vida fica mais bonita quando é compartilhada com as pessoas certas. Ou seja, se ali não tá legal para mim, não é minha praia. Eu devo me retirar antes de me estressar. Tão necessariamente assim, gente. Não tá legal, ó. Tchau, né? Bate em retirada, vai procurar aquilo que vai te fazer bem, aquilo que não vai te adoecer, né? Estamos vivendo esses momentos onde a gente tem que procurar o melhor pra gente. A gente quer cola, a gente quer ser acolhido e acolher, né? Então, evite pessoas tóxicas. Pessoas que só sabem murmurar, que só sabem reclamar, que só sabem apontar defeitos, né? Ó, sai pela tangente, sai devagarinho, sai de mansinho, partiu. Tão necessário assim, gente. Clássicos 97 vai ficando por aqui, tá bom? Reflexão amanhã, mas amanhã pelo Facebook. tá bom? E mais uma vez, acompanha a 97 nas suas redes sociais, acompanha os outros colegas, viu? E manda um salve, salve aí pra Rosário, pra Lucineia Barcelos, pra o Edmilson Assunção, ótima tarde pro Aelton, pra Vanésia Martins, pra Márcia, o Mauro Edson aí no Jardim Pérola, a Odete Maria Viana, salve, salve também pra Fátima e Senhora da Penha, salve, salve pra você, ouvinte 97. Com certeza, a razão maior de estarmos aqui sempre, tá? Daqui a pouquinho, muito sucesso. E a partir da Estrela Pérola, a Odete Maria Viana. Salve, salve também para Fátima e Senhora da Penha. Salve, salve para você, ouvinte 97. Com certeza, a razão maior de estarmos aqui sempre, tá?

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1: 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Boa tarde.
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6: Boa tarde, hoje é terça-feira, 25 de agosto de 2026. Esta é mais uma edição do Rádio Notícia. A CEMIG registrou de janeiro a agosto deste ano 92 ocorrências no sistema elétrico causadas por queimadas, prejudicando o fornecimento de energia para 46 mil clientes da companhia. A maioria deles, 27 mil, são clientes na região do leste de Minas. Jorge Magno, engenheiro do Centro de Operações da CEMIG, traz orientações de segurança aos consumidores.
7: A maior parte desses incêndios é causada por ação humana e pode trazer consequências sérias. As chamas podem danificar postes, cabos e outros equipamentos da rede elétrica, aumentando o tempo necessário para o restabelecimento da energia e prejudicando serviços essenciais como hospitais, escolas e comércios. Além disso, provocar queimadas é considerado crime. Por isso, a CEMIG orienta a população a adotar medidas simples de prevenção, como não jogar pontas de cigarro em áreas com vegetação, apagar completamente fogueiras e evitar garrafas de vidro expostas ao sol em locais de risco. A companhia também reforça que, ao identificar um foco de incêndio próximo à rede elétrica, a recomendação é acionar imediatamente a CEMIG e o Corpo de Bombeiros e manter distância do local, contribuindo para a segurança de todos e a continuidade do fornecimento de energia.
6: Ouvimos o engenheiro do Centro de Operações da CEMIG, Jorge Magno. Hoje é dia do quadro Mundo Melhor Direito no Ar e neste segundo episódio a nossa convidada, a advogada Stephanie Borges, traz mais orientações sobre o direito do consumidor. Mundo Melhor Direito no Ar. Olá, no Mundo Melhor Direito no Ar de hoje vamos falar sobre as compras com produtos e preços diferentes na loja. Quem nos explica como funciona é a advogada Stephanie Borges.
8: Olá, tudo bem? Hoje eu vim falar para vocês sobre direito do consumidor. Uma dúvida muito frequente: eu entro numa loja e tenho um produto com preço, quando eu vou passar no caixa, a pessoa quer me cobrar um valor muito maior. Qual valor eu devo pagar? O consumidor tem direito a levar o produto com menor valor. Por exemplo, vimos uma camiseta de R$100. Na hora de pagar no caixa, está R$110. O consumidor tem direito a levar ela por R$100, que é o valor anunciado na hora da compra. Isso também funciona para panfletos, para internet, para Instagram. Se você vê uma notícia com valor menor e chega na loja e está com valor maior, se estiver dentro da data que aquele anúncio estava falando, você tem direito a levar pelo menor valor. No entanto, mesmo o consumidor sendo a parte mais frágil, tem que haver bom senso. Por exemplo, não dá para ele levar um produto de graça só porque não tem o preço ali. Com certeza é um erro da empresa. E não dá para levar com preço muito abaixo. Por exemplo, uma roupa que custa R$100. Por um erro ali está R$10. Então tem que ter o bom senso para não dar o prejuízo para a empresa também. Para mais dicas como essa, fique de olho nas nossas redes sociais.
6: Este episódio do Mundo Melhor Direito no Ar está disponível nas nossas redes sociais. Acesse o Instagram, @RadioMundoMelhor93FM. Até semana que vem, neste mesmo horário. Mundo Melhor Direito no Ar. Você pode conferir as orientações da nova temporada do Mundo Melhor Direito no Ar em nosso site, radiomundomelhor.com.br. Os novos episódios serão exibidos sempre às terças-feiras, no Rádio Notícia, edição das 11 da manhã. O Rádio Notícia volta em uma hora. A produção e apresentação são de Sávio Scarabelli. Outras notícias em nossas redes.

0: redes sociais e também no nosso site. Boa tarde.
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0: 97 FM 1:14 agora.
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6: 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Gustavo Lima, Bala Alojada. Às 3 eu quero você, hein? Você aí, comandando a

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1: Sai do sol e vem pra sombra, bebê!
2: 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Que delícia! Vambora.

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1: Boa tarde para você ligado na Rádio Mundo Melhor, chegando com mais uma edição do Rádio Notícia nesta terça-feira, 25 de agosto de 2026. Cerca de 60 agentes de endemias do setor de zoonoses da Secretaria Municipal de Saúde vão realizar o levantamento de dados de mais uma etapa do levantamento rápido de índices para o Aedes aegypti, o Lira. A ação em Governador Valadares vai ocorrer entre os dias 31 de agosto e 4 de setembro, com o objetivo de identificar focos e criadouros, além de medir o índice de infestação do mosquito responsável pela transmissão da dengue, zika e chikungunya. Segundo a Secretaria de Saúde, a cidade será dividida em estratos de cerca de 9 mil imóveis cada, reunindo bairros vizinhos e com características homogêneas. Moradores que não puderem receber os agentes no dia da vistoria podem fazer denúncias de possíveis focos do mosquito através do WhatsApp 33 99979-6742. A matéria completa está no site radiomundomelhor.com.br. Confira agora a previsão do tempo para esta terça-feira, 25 de agosto, em todo o leste mineiro.
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1: A terça-feira vai ser de sol com algumas nuvens e sem previsão de chuva na nossa região, segundo o Climatempo. Em Santa Efigênia de Minas, a mínima prevista é de 17 e a máxima 26 graus. Em Santana do Paraíso, mínima de 18 e máxima 26 graus. Já em Valadares, mínima de 20 e máxima 32 graus. Uma noite de solidariedade, confraternização e muitos prêmios está sendo preparada pela Associação Santa Luzia de Governador Valadares. No próximo dia 11 de setembro, às 7 da noite, será realizada mais uma edição da ação solidária Santa Luzia da Sorte. O evento será realizado na Avenida Rio Doce, no bairro São Pedro. A iniciativa tem como objetivo arrecadar recursos para manter os serviços oferecidos aos 65 acolhidos à instituição, entre idosos e pessoas com deficiência. A associação oferece atendimento integral com alimentação, acompanhamento de nutricionistas e psicólogos, cuidados de enfermagem, assistência social e trabalho de cuidadores. Durante o evento, o público também poderá aproveitar as opções das barraquinhas e participar de um momento de confraternização. A Associação Santa Luzia destaca que a participação da comunidade é fundamental para a continuidade dos serviços e para garantir mais qualidade de vida aos acolhidos. O Rádio Notícia volta com mais informações em uma hora. Produção e apresentação Pedro Cláudio. Mais notícias também no nosso site radiomundomelhor.com.br. Boa tarde.
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4: 97 FM, 2:03, boa tarde.
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1: Cadê as bananas aí?

0: o sucesso de Bruno Rosa, a participação de Murilo Huff, atriz demais, ainda tivemos a Bruninho e Davi, o Pupurri, Dormir na Praça, Tarde Demais, passou por aqui Cleito e Romário Morena, começamos com Zé Vaqueiro, original, que vida boa, né? Valadares já voltando, o típico de Valadares. Ô, cidade quente, mas cheia também de calor humano, né, minha gente? O bom valadarense sabe muito bem disso. E a partir das três, eu quero saber de onde você está falando. Valadares, região, mais de 84 cidades, onde a 97 chega chegando, abraçando você, musicando seus melhores momentos. E você do outro lado do mundo também, pode falar pra gente, ó. Tô te ouvindo, Claudinha, aqui, ó, em tal lugar, tá? Tô aguardando, então. A partir das três, você, ouvinte 97, é que comanda a nossa programação. É o nosso DJ, é o nosso programador.
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9: 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Daniel e Davi. Ah, e aí, o que acontece?
10: Mas manda o que tá no seu coração.
11: Porque se fosse eu falaria mais ou menos assim.
12: Ei, boa noite. Antes de te bloquear, eu só vim te dizer que a partir de hoje pode tocar o terror, fazer o que quiser fazer. A boca é sua, curte suas farras. 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
10: 97 FM, 12h32.

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1: Olá, boa tarde para você que está acompanhando a programação da Mundo Melhor. Hoje é terça-feira, dia 25 de agosto de 2026. Eu sou Igor França e essa é mais uma edição do Rádio Notícia. A Autoridade Nacional de Proteção de Dados, a ANPD, multou a empresa responsável pelo TikTok no Brasil em mais de 153 milhões de reais. A punição ocorreu por irregularidades no tratamento de dados de crianças e adolescentes. Além do valor financeiro, o órgão determinou a exclusão das informações de usuários menores de idade sem representante legal em até 60 dias. Segundo a ANPD, a empresa descumpriu regras fundamentais da Lei Geral de Proteção de Dados. A plataforma ainda pode recorrer da decisão ou obter desconto na multa caso pague dentro do prazo legal. O salário mínimo pode subir para R$ 1.741 no próximo ano. A nova estimativa foi divulgada pelo Ministério da Fazenda e estará no projeto de lei orçamentária. O valor representa um aumento de R$ 120 e garante um ganho acima da inflação. O reajuste beneficia trabalhadores e aposentados, mas também eleva as despesas do governo com aposentadorias e o benefício de prestação continuada. A quantia exata só será confirmada no fim do ano, dependendo dos índices oficiais de inflação. A proposta ainda precisa ser aprovada no Congresso Nacional. O Certificado de Registro e Licenciamento de Veículos de 2026 começam a ser exigido na próxima terça-feira, dia 1º de setembro, em Minas Gerais. O prazo inicial vale para automóveis com finais de placa 1, 2 e 3. Para as placas com final 4, 5 e 6, a exigência começa em 1º de outubro. Já os veículos terminados em 7, 8, 9 e 0 devem estar regularizados até 1º de novembro. Quem circular sem o documento comete infração gravíssima, com multa de R$ 293 e 7 pontos na carteira. O motorista pode apresentar o comprovante no celular ou impresso em papel comum. Com a apresentação de Igor França, o Rádio Notícia volta ao longo da nossa programação. Outras notícias em nossas redes sociais e também no nosso site, radiomundomelhor.com.br. Boa tarde!
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4: 97 FM 3 e 4, boa tarde.
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0: 97 FM, hora e vez de você, ouvinte 97, comandar nossa programação através do WhatsApp 999891977. 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

Chamando salve, salve pra Luzinete do Kennedy, todo o pessoal aí do Kennedy, Nova Vila Breta, Jardim Pérola, ó, beijão pra vocês, ótima tarde aí pra... 1977. Chamando salve, salve pra Luzinete do Kennedy, todo o pessoal aí do Kennedy, Nova Vila Breta, Jardim Pérola, ó,

Geralda do Atalaia. Valeu, Maria Geralda, obrigada pelo carinho. Kleber de São João do Oriente também está super ligado na Sintonia 97, mandando alô para todo o pessoal aí em São João do Oriente. Salve, salve para o Zé Maria na Fazenda Rocinha. Ele pede a música Meu Cavalo Sabe, tá na sequência também. Salve, salve aí para o José Donizete. Excelente tarde, obrigada pelo carinho de sempre. Matuzinho e Maria Rosa em Açucena, pede Rio Negro e Solimões, Castelo de Sonhos, ofereço para o marido Matuza e para a cunhada Neném. Quem está oferecendo é Maria Rosa de Açucena, no Mirante. Ok. A primeira é Kleber e Cauã, Mil Adjetivos. Na sequência tem Guilherme Silva. Kleber e Cauã. E tem Castelo de Sonhos. Pra que

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Salve, salve aí pro Alex Alves, tá super ligado, pedindo a música do Eduardo Costa, Coração Pirata, tá na sequência, é lógico, né, que a gente vai estar passando aí. Salve, salve pra Vanusa, no bairro Altinópolis, o Wallace pedindo a música Menininha, tá na sequência também, Menininha, meu amor. A Ana Luísa do Atalaia, Luísa e Alex, salve, salve. Matuzinho, Maria Rosa, ótima tarde. Simval, Monte em New Jersey, bora nos Estados Unidos, gostaria de ouvir a música. Vai para Tiffany Clemente, né? Valeu aí? Valeu, com certeza. Bora de Ed, Brito e Samuel, Toda Mulher, a gravação ficou top com eles. Aí, Toda Mulher, na sequência tem Eduardo Costa e Amado Batista.

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FM manda um salve, salve agora pra Vanusa do bairro Altinópolis. Ela pede a música do Léo Magalhães, ok? Na sequência, Simval Monte de New Jersey. Ele tá pedindo a música. Também vamos passar pra ele, né? Salve, salve, abração aí. Ele manda especialmente pra Tiffany Clemente Teodoro. Ótima tarde pra William Silva do bairro Altinópolis. Mandando um salve, salve aí pro Floresvaldo, Júnior, Yuri e o Novato. Ok, Marli, a Lili de Itaiumi também, tá super ligada aí. Manda um salve, salve pro Flávio. Alex Alves, Maria Geralda do Atalaia. Beijão, obrigada aí pelo salve, salve. A Elton também, tá na sintonia. Valquíria Rodrigues do bairro Bom Jardim. Cidade de Ipatinga, o Rodrigo Cabeça. Agora tem Alemão do Forró, a nova, tá? A participação aí do Hugo e Guilherme. Dia da Saudade.

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4: 97 FM, a Rádio Sertaneja do Leste Minas, 10, faltando para as 4, às 4 assume o comando ele, Pedro Dantas, Circuito Sertanejo, e a gente tem um novo encontro amanhã, a partir do 12:25, com Clássicos 97.
5: Cláudia Regina!
4: Bandeira chega, rola para você com Caviar, com Rapadura. Reclamando sua ausência. Tudo de bom, gente. Beijão no coração. Tarde linda. Continue aqui em 97 do Melhor. Valeu!

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1: Olá, boa tarde para você que está acompanhando a programação da Mundo Melhor. Hoje é terça-feira, 25 de agosto de 2026. Eu sou Igor França e essa é mais uma edição do Rádio Notícia. A Polícia Federal deflagrou uma operação contra um grupo criminoso responsável por fraudar benefícios previdenciários no estado. O prejuízo aos cofres públicos ultrapassa 86 milhões de reais. Os policiais cumpriram 25 mandados de prisão em cidades como Ipatinga, Timóteo, Engenheiro Calda e São João do Manteninha. A investigação descobriu mais de 400 benefícios fraudados. Sendo que metade ainda estava ativa. Os investigados podem responder por estelionato qualificado e associação criminosa, segundo a Polícia Federal. A concessionária Águas de Valadares abriu vagas de emprego para a contratação imediata em Governador Valadares. As oportunidades englobam cargos como agente de saneamento, leiturista e programador de serviço. A empresa informa que não exige experiência prévia e nem curso superior para a maioria das vagas. Os contratados recebem plano de saúde, vale alimentação e participação nos lucros. Os interessados podem enviar currículo pelo e-mail trabalhe.conosco@aguasdevaladares.com.br. Também é possível entregar o documento presencialmente na rua Quintino Bocaiúva, no centro da cidade, para concorrer às vagas abertas. Para mais informações, é só acessar o nosso site, lá que está tudo explicadinho, radiomundomelhor.com.br. A Universidade Vale do Rio Doce, a Univale, realiza a 19ª edição do Balcão da Cidadania neste sábado, dia 29, em Governador Valadares. O evento gratuito acontece no Campus 1 da Univale, das 9 da manhã ao meio-dia. Um dos destaques da programação é a realização do casamento comunitário, que oficializa a união de diversos casais de forma gratuita. A população também terá acesso a orientações e serviços gratuitos prestados por professores e alunos da instituição. A iniciativa aproxima os estudantes da comunidade e facilita o acesso a direitos básicos de cidadania. Com a apresentação de Igor França, o Rádio Notícia volta ao longo da nossa programação. Outras notícias em nossas redes sociais e também no nosso site, radiomundomelhor.com.br. Boa tarde!
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3: 97 FM, são 4:04. Boa tarde.
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2: É isso aí, muito boa tarde, muito boa tarde. Tá começando agora a partir das 4 horas. Agora são 4 horas e 7 minutos. Tá começando o Circuito Sertanejo. Quem vos fala sou eu, Pedro Dantas, hoje nos controles aqui na 97 FM, na Sertaneja do Leste de Minas. Ligadinho com vocês até às 18 horas. Sou eu. Muito prazer, sempre um prazer enorme estar aqui dando o meu melhor, enquanto não tenho condição de dar o melhor. Como é que é? Dando o meu melhor na condição que eu tenho, enquanto não tenho condição de fazer melhor ainda. É isso aí. Como vocês estão hoje, terça-feira, dia 25/8, chegando na reta final desse mês. Semana que vem já se inicia com um novo mês, novas oportunidades, novas chances de fazer melhor. E é isso, não podemos ficar de fora. Mas enquanto não chega o mês que vem, ainda vamos viver essa semana. E vive você, interagir comigo, com a gente no nosso WhatsApp. Lembrando que a partir das 5 horas serão somente as pedidas para vocês, aqueles que mandarem mensagem aqui pra gente no nosso WhatsApp, aqui no 33999-891977. E é isso aí, não fique de fora, como eu disse, interaja, já mande a sua música, de onde você é, de onde você fala, pra quem você dedica e a sua mensagem especial que você quer deixar. Mande pra gente aqui no nosso WhatsApp, não fique de fora a partir das 5 horas, senão somente as pedidas por vocês. E sem mais enrolação, vamos de música, mas antes eu falo dos nossos patrocinadores aqui do Circuito Sertanejo, que é o Rogai Material de Construção, o nosso camisa 10, ele tá sempre presente, marcando presença aqui no Circuito Sertanejo.
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2: Sem mais enrolação, vamos de Alemão do Forró pra começar o nosso programa da melhor forma possível. Fica agora com o Alemão do Forró, Dia da Saudade, Sertanejo.
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2: Sem mais enrolação, vamos de Alemão do Forró pra começar o nosso programa da melhor forma possível. Fica agora.

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1: Tamo de volta aqui na 97 FM, a Sertaneja do Leste. Minas de volta aqui no Circuito Sertanejo. Agora são 4 horas e 34 minutos. Passando aqui rapidinho pra agradecer a interação, a participação e o carinho da audiência de cada um de vocês que tirou um tempinho pra mandar uma mensagem aqui pra gente. Começando pelo meu amigo Júlio de Souza, lá da Fazenda do Jânio Neves, lá de São José de Safira. Ele que tá sempre ligadinho, interagindo e participando com a gente aqui no Circuito Sertanejo. A Márcia Mendes, lá de Bananal, lá de Jampruca. Já pediu sua música daqui a pouquinho, a gente vai tá tocando pra você e oferecendo pra todo mundo ligadinho com a gente aqui na 97 FM. A Maria Alice, lá do Córrego do Rochedo, lá em Conselheiro Pena, mesmo de longe acompanhando a gente. Ela que pediu sua música daqui a pouquinho também, a gente vai tá tocando. O meu amigo Matozinho, a Dona Maria Rosa, ele sempre batendo ponto aqui no Circuito Sertanejo. A Maria Geralda, lá do Atalaia, sempre marcando presença, interagindo com a gente. O meu amigo Wilson, lá do Vinhático. A Maria do Nem, lá da Barra do Cuieté. E a Nenzinha, lá de Pescador, que já garantiu o seu pedido do Calcinha Preta, que é o que ela sempre pede aqui pra gente no Circuito Sertanejo. Pessoal, isso, tem muita mensagem, muita gente mandando, muita gente interagindo com a gente aqui no nosso WhatsApp. Daqui a pouquinho eu toco muita música boa pra vocês. A partir das 5 horas são somente as pedidas por vocês. Então é isso, corre, manda mensagem no 33999891977. Não fica de fora e peça sua música, interaja, dedica ela pra alguém. Nós vamos pro breve intervalo comercial, daqui a pouco tem muita música. Logo mais, depois das 5, depois do Rádio Notícia, a gente volta.
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1: Boa tarde para você ligado na Rádio Mundo Melhor, chegando com mais uma edição do Rádio Notícia nesta terça-feira, 25 de agosto de 2026. O salário mínimo poderá chegar a R$ 1.741 em 2027. A previsão consta no projeto de lei orçamentária anual que será enviado pelo governo federal ao Congresso Nacional. O valor representa um aumento de R$ 120 em relação ao salário mínimo atual de R$ 1.621. O reajuste nominal será de 7,4%, com ganho real de 2,4%, ou seja, acima da inflação. O governo federal tem até o dia 31 de agosto para encaminhar a proposta ao Congresso. Depois, o texto será analisado pela Comissão Mista de Orçamento. Venda de veículos no Brasil bate recorde histórico em julho. Reportagem Leonardo Moraes.
2: O mercado de veículos no Brasil e em Minas Gerais segue em alta e bateu recorde em julho deste ano. Segundo dados da Trilha, linha de negócios da B3, o país comercializou 674 mil unidades no período. Esse volume representa um crescimento de 5,6% nas vendas em relação a julho do ano passado, sendo o melhor resultado desde 2008. Minas Gerais foi responsável por pouco mais de 61 mil unidades, o que equivale a 9% do total nacional comercializado em julho deste ano. No acumulado de janeiro a julho, as concessionárias e lojas do país entregaram 4,4 milhões de veículos. Os veículos leves lideraram a preferência, com 44 mil unidades negociadas em julho deste ano, com predomínio dos usados, que somaram cerca de 34 mil compras, contra 10 mil emplacamentos de novos. A matéria completa, com os números detalhados, você confere em diariodocomércio.com.br. Leonardo Moraes.
1: Cruzeiro e Atlético começam nesta terça-feira a disputa por uma vaga nas semifinais da Copa do Brasil. O primeiro clássico das quartas de final será às 21 horas no Mineirão. O Cruzeiro chega embalado após vencer o Flamengo pelo Campeonato Brasileiro. O time celeste vive boa fase na competição nacional e acumula 4 vitórias consecutivas. Na Copa do Brasil, eliminou Goiás e Chapecoense nas fases anteriores. Do outro lado, o Atlético está invicto a 10 jogos e é o único time da Série A que ainda não perdeu desde o retorno após a Copa do Mundo. O Galo também avançou às quartas de final da Sul-Americana e no Brasileirão conquistou 12 dos últimos 18 pontos disputados. Na Copa do Brasil, eliminou o Ceará e Juventude. No Cruzeiro, Jonathan Jesus retorna de suspensão e deve formar dupla de zaga com Fabrício Bruno. Na lateral esquerda, Vidalba e Rojas disputam a posição. Wagner deve continuar na direita. No ataque, Wesley e Arroio devem atuar ao lado de Caio Jorge. No Atlético, Eduardo Domingues poupou boa parte dos titulares no empate contra o Internacional. Fred pode começar como titular pela primeira vez. No ataque, Reinier e Cassierra disputam uma vaga. As escalações oficiais serão divulgadas momentos antes da partida. A arbitragem será do paulista Flávio Rodrigues de Souza. A Rádio Mundo Melhor, 93,5 FM, transmite o jogo em conexão com a rede Tassati a partir das 20h. O Rádio Notícia volta com mais informações amanhã às 9h. Produção e apresentação Pedro Cláudio. 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
4: 97 FM, são 5:05. Boa tarde. 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

volta aqui na 97 FM, de volta na Sertaneja, no leste de Minas. E como prometido, agora 5 horas e 7 minutos. A partir das 5 horas são somente as pedidas por vocês aqui no nosso WhatsApp. E essa sequência acontece no oferecimento de... 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E agora, já começando a nossa sequência, fica com o sucesso de Ellie Just, Cowgirl. Essa aqui vai pra Maria do Nem, lá da Barra do Guia, até sempre ligadinha com a gente aqui. São 5 e 8. Boa tarde.

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7: Hoje queria musicar algum sentimento, coisa que maltrata por dentro desse peito vazio, quando paro pra pensar e assim começo a lembrar do meu passado sadio. Eu ainda era criança e não me sai da lembrança a maneira que eu fui criado, naquele sítio pequeno em que eu me vi crescendo e que esconde um belo passado. Do casarão de madeira, das vaquinhas na mangueira que meu vô apartava, da vovó que Deus a tenha, que fazia o almoço no fogão de lenha. Isso ela não largava. Era menino, ainda me lembro. Ficava ansioso pra chegar dezembro, só pra ver a primaiada. O povo vinha da cidade e não cabia de ansiedade até o dia da chegada. Das rezas do mês de Maria, onde todo dia eu ia pra cumprir a minha missão, eu tocava na igrejinha. Não era o melhor que tinha, mas era de coração. Lembro dos causos do meu vô, que em nós botava terror falando de assombração, e nós na inocência pura se perdia na fundura da nossa imaginação. Hoje, meu amigo, tá tudo mudado. Os tempos são diferentes. As crianças já não sentam mais com a gente pra poder prosear. Já nasce tudo na tecnologia. Os pais dá e eles vicia. Nem os mais velhos querem escutar. Não vejo nem pedir benção. Se você cobrar, tem desavença. Fala que não tem precisão. Nós já é os últimos que tem. Deus tome conta desses quem vem. E que traga de volta o amor no coração. Se o tempo me desse a opção de um futuro sem boa expectativa dessa geração em desatino, eu escolheria um futuro novo. Pra viver tudo de novo. Do meu tempo de menino.
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0: Estamos de volta na 97 FM, de volta. Agora são 5 horas e 33 minutos. Você acabou de acompanhar um bloco de especial, somente dos modão, pra todo mundo que pediu aqui no Circuito Sertanejo, aqui no nosso WhatsApp. Pra você que quer pedir uma música, é só mandar mensagem pra gente no 339-9989-1977. Acompanhou agora Teodoro Sampaio, Paixão Proibida. Essa quem pediu foi meu amigo Tibira, o Edson Quirino lá de Sobralha. Um abraço pra todo mundo de Sobralha que tá acompanhando a gente, interagindo aqui com a gente no nosso WhatsApp. Então corre, não fica de fora, que até as 18 horas nós estamos ligadinho com vocês aqui na 97 FM, aqui no Circuito Sertanejo. Quem pediu também foi o Júlio de Souza, ele que tá sempre acompanhando a gente lá de São José de Safira. Um abraço para todos vocês que estão nos acompanhando diretamente de Safira e estão ligadinhos aqui no Circuito Sertanejo. Ouviu também de Paulo Palinho, Onde Anda Você? Ele quem pediu foi o Júlio de Souza, ele sempre ligadinho, interagindo com a gente aqui. Acompanhou também César e Paulinho, o Feijão e a Flor. Essa quem pediu foi meu amigo Matosinho, meu fiel Rádio 20, sempre acompanhando e interagindo com a gente aqui no Circuito Sertanejo. A gente vai para um breve intervalo comercial, daqui a pouquinho a gente volta com mais no Circuito Sertanejo. Boa tarde.
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6: Estamos de volta aqui na 97 FM, agora 5 horas e 38 minutos, já na reta final do nosso programa. Mas para encerrar já com chave de ouro, encerrar com muita animação, fica agora com o sucesso, o lançamento aqui nas ondas da Rádio Por Um Mundo Melhor, Alemão do Forró, com participação de Hugo e Guilherme. Dia da Saudade. Boa tarde.

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7: Agora 5h45, faltando apenas 15 minutos para o fim do nosso programa. 15 minutos para as 18 horas, pessoal. 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Fique agora com a música do Zezé de Camargo e Luciano. Coração na contramão, essa quem pediu foi a Vanusa lá do bairro Altinópolis. Daqui a pouquinho eu volto pra poder me despedir de vocês. Boa tarde.

0: É isso aí, sucesso dia de Brito Samuel. Toda mulher já nasce pra sofrer de amor. Aqui tocando nas ondas da 97 FM, a sertaneja do leste de Minas. E eu passo aqui pra me despedir de vocês, agradecer a participação, a interação e o carinho de cada um de vocês que tirou um tempinho pra poder mandar uma mensagem aqui pra gente. O Reinaldo lá do Granduquesa, ligadinho com a gente. Também lá do Granduquesa, meu amigo Aelton das Cadeiras, ele que tá sempre marcando presença, interagindo com a gente aqui. Meu amigo Matozinho e a sua irmã Neném. E a dona Maria Rosa, cunhada da dona Neném, sempre ligadinhos e interagindo com a gente aqui no Circuito Sertanejo. Daniel Pereira, o Aleph Júnior, a Vanusa, a Aparecida lá do Cabeceiro do Bugre, a Neném, que eu já falei, a irmã do Matozinho, sempre ligadinho. O Edson Quirino, o Tibira lá de Sobralha e todos os outros vocês que mandaram mensagem. Meu muito obrigado. Amanhã tem mais a partir das 4 horas ligadinho com vocês aqui nas ondas da Rádio Por Um Mundo Melhor. Fiquem com Deus. 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Um abraço e tchau, tchau.
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O anjo do Senhor anunciou a Maria e ela concebeu do Espírito Santo. Ave Maria, cheia de graças, o Senhor é convosco. Bendita sois vós entre as mulheres e bendito é o fruto do vosso ventre, Jesus. Santa Maria, Mãe de Deus, rogai por nós, pecadores, agora e na hora de nossa morte. Amém. Eis aqui a serva do Senhor, faça-se em mim segundo a vossa palavra. Ave Maria, cheia de graças, o Senhor é convosco. Bendita sois vós entre as mulheres, e bendito é o fruto do vosso ventre, Jesus. Santa Maria, Mãe de Deus, rogai por nós, pecadores, agora e na hora de nossa morte. Amém. E o Verbo se fez carne e habitou entre nós. Ave Maria, cheia de graças, o Senhor é convosco. Bendita sois vós entre as mulheres, e bendito é o fruto do vosso ventre, Jesus. Santa Maria, Mãe de Deus, rogai por nós, pecadores, agora e na hora de nossa morte. Amém. Rogai por nós, Santa Mãe de Deus, para que sejamos dignos das promessas de Cristo. Oremos. Infundi, Senhor, vos rogamos a vossa graça em nossos corações, para que nós, conhecendo pela anunciação do anjo a encarnação de Jesus Cristo, vosso Filho, por sua paixão e morte de cruz, cheguemos à glória da ressurreição. Pelo mesmo Cristo, nosso Senhor. Amém.

0: Louvado seja nosso Senhor Jesus Cristo. Que a graça e a paz de Deus, nosso Pai, e de Jesus Cristo, nosso Senhor, estejam com todos vocês e seus familiares. Prezados radiovintes, hoje é terça-feira, dia 25 de agosto, a igreja celebra a memória de São José de Calazans. E nós vamos meditar o Evangelho de Jesus Cristo segundo Mateus, capítulo 23, do versículo 23 ao 26. Naquele tempo, disse Jesus: Ai de vós, mestres da lei e fariseus hipócritas! Vós pagais o dízimo da hortelã, da erva doce e do cominho, e deixais de lado os ensinamentos mais importantes da lei, como a justiça, a misericórdia e a fidelidade. Vós deveríeis praticar isto, sem contudo deixar aquilo. Guias cegos, vós filtrais o mosquito, mas engolis o camelo. Ai de vós, mestres da lei e fariseus hipócritas! Vós limpais o copo e o prato por fora, mas por dentro estáis cheios de roubo e cobiça. Fariseu cego, limpa primeiro o copo por dentro, para que também por fora fique limpo. Palavra da salvação. Amados radiovintes, diante da malícia dos fariseus, escribas e mestres da lei, Jesus não proferiu uma maldição, mas uma lamentação. Ai de vós! Jesus percebeu e denunciou que a prática escrupulosa de prescrições secundárias os levara a transcurar a prática das leis fundamentais, capazes de gerar e de promover a vida com dignidade. Ocupados com a pureza exterior, descuravam da interior. Ao invés de se deixarem iluminar pelas Escrituras, se tornaram cegos em suas interpretações da lei. Com isso, pervertiam o espírito da lei, pois suas observâncias religiosas não estavam no mesmo nível da justiça, da misericórdia e da fidelidade. Na fala de Jesus, ecoavam a voz de muitos profetas que denunciaram as injustiças sociais cometidas em nome da religião. Assim, Jesus não se colocou em oposição à legislação mosaica, mas sim ao formalismo exterior. Oremos. Ó Deus, que ornastes o presbítero São José de Calazans com grande caridade e paciência para se dedicar por toda a vida à formação humana e cristã das crianças, concedei-nos venerá-lo como mestre da sabedoria e imitá-lo sempre no serviço à verdade. Por nosso Senhor Jesus Cristo, vosso Filho, na unidade do Espírito Santo. Amém. Meu abraço, amigo, que a bênção de Deus, Pai, Filho e Espírito Santo, desça sobre todos vocês e permaneça para sempre. Fiquem com Deus e até daqui a pouco no programa Fé Católica.
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0: Amados irmãos, amadas irmãs, iniciamos o programa Fé Católica e a nossa catequese sobre a Virgem Maria, mãe e modelo de quem sofre. Juntamente com o Espírito Santo, sempre está Maria no meio do povo. Ela reunia os discípulos para o invocarem, como vemos em Atos 1:14. E assim tornou possível a explosão missionária que se deu em Pentecostes. Ela é a mãe da igreja evangelizadora, e sem ela não podemos compreender totalmente o espírito da nova evangelização. Maria não é uma simples espectadora ou um personagem extra na obra da redenção. Ela tem colaborado de maneira singular e ativa, intimamente associada à obra de seu filho Jesus Cristo, incluindo sua paixão e sua morte. O sim de Maria ao plano de Deus em Cristo a torna protagonista da obra da salvação. Ela é a primeira da fila, a que marca o passo dos que marcham no caminho seguindo seu filho. Com o Espírito Santo no meio do povo, sempre está Maria. Toda a vida de Maria é claramente dirigida ao serviço do Filho de Deus e à sua missão. Quando Maria dá seu sim de fé ao chamado do anjo, aceita colaborar plenamente na totalidade da obra da redenção de toda a humanidade. Sua presença e compromisso são plenos, não impõem condições, mas se entrega ao serviço da mesma missão que Deus lhe pede, e, em consequência, assume todos os riscos, tais como a dor, o sacrifício, o sofrimento em benefício da missão do seu filho Jesus e também por aqueles que serão seus filhos do filho. A profecia de Simeão, na ocasião da apresentação do menino Deus no templo, uma espada transpassará tua alma, Lucas 2:35, se cumprirá plenamente na cruz de Cristo, junto à qual a encontraremos de pé em todo o Calvário, em João 19, 25 a 27. Porém, as dores e os sofrimentos de Maria não se limitam a uns poucos momentos. Ela sofre porque a missão de seu filho implica em um conjunto de ações e respostas contidas do sacrifício e morte para a redenção humana. E ela os assume da mesma maneira em que assumiu seu filho. Aqui estou, Senhor, para fazer sua vontade. Eis aqui a serva do Senhor. Meu abraço, a minha bênção, fiquem com Deus e até o próximo programa.
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0: Amados irmãos, amadas irmãs, iniciamos a Novena do Bom Pastor. Sou Dom Félix, bispo da Diocese de Governador Valadares. Sou o pastor dessa porção do
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0: Amados irmãos, amadas irmãs, iniciamos a Novena do Bom Pastor. Sou Dom Félix, bispo da Diocese de Governador Valadares.

as nossas faltas, mas concede-nos a graça de arrepender-nos dos nossos pecados. Converte-nos a ti, não nos deixes pecar, não nos deixes cair em tentação. Livra-nos do mal e perdoa todas as nossas culpas. Amém. Façamos o nosso agradecimento. Ó Deus, nosso Pai, nós te damos graças por todo o bem que nos fizeste até agora. Nós te agradecemos pelos imensos benefícios que concedeste a todos nós, seres humanos, e a todas as outras criaturas tuas que estão no céu, na terra e em todo o universo. Por teu Filho Jesus Cristo, Senhor nosso e bom pastor, a ti, nossa ação de graças, a honra e a glória, pelos séculos dos séculos e por toda a eternidade. Amém. Ouçamos a palavra de Deus. Eu sou o bom pastor, conheço as minhas ovelhas e elas me conhecem. Assim como o Pai me conhece e eu conheço o Pai, e dou a minha vida pelas ovelhas. João 10:14. Meditemos a palavra de Deus.

Façamos agora a nossa intenção geral para alcançar a graça de perdoar as ofensas. Ó Deus de bondade, tu que não levas em conta nossas culpas, tu que perdoas a todos que te ofendem, dá-nos um coração manso e humilde, como é o coração de Jesus. Concede-nos a graça de perdoar sem restrições e sem medidas a todos que fazem o mal contra nós. Não permitas que caiamos na tentação de pagar o mal com o mal. Ensina-nos a amar nossos inimigos e a rezar com frequência pelo bem deles. Nós te pedimos por Cristo Senhor nosso. Amém. Façamos agora uma pausa para que no silêncio do nosso coração, com os olhos fixos na imagem do bom pastor, seja feito a ele o pedido de graças que desejamos receber dele por meio desta novena.

Oremos. Senhor Jesus, Filho de Deus e Filho de Maria, tu que és verdadeiro Deus e verdadeiro homem, tem piedade de nós. Senhor Jesus, tu que és o Cristo de Deus, tem piedade de nós. Senhor Jesus, tu que és o bom pastor, atende a nossa súplica. Rezemos uma Ave Maria, pedindo à nossa querida Mãe do Céu, que por intercessão dela, sejam recebidas as graças do bom pastor, que dele esperamos obter. Ave Maria, cheia de graças, o Senhor é convosco. Bendita sois vós entre as mulheres, e bendito é o fruto do vosso ventre, Jesus. Santa Maria, Mãe de Deus, rogai por nós, pecadores, agora e na hora de nossa morte. Amém. Neste momento, nós vamos abençoar a água. Ó Deus Criador, nós te damos graças porque criaste a água para nos dar vida, saciar nossa sede, para lavar e refrescar nossos corpos, para molhar a terra e fazê-la produzir frutos que nos alimentam e sustentam. Nós te agradecemos pela água do batismo, pela qual tu nos purificas, a fim de que tenhamos uma vida limpa da sujeira do pecado,

0: e sem nenhuma mancha do mal. Nós te damos graças, porque por Jesus Cristo, que ofereceu a uma mulher samaritana e continua oferecendo a todos nós a água viva, da qual quem beber nunca mais terá sede, tu sacias a sede de todos os seres humanos. Abençoa, ó Pai, esta água que colocamos em tua presença. Concede a todos que fizerem uso dela tua proteção e a cura de suas enfermidades. Assim como pela passagem dos hebreus pelas águas do Mar Vermelho, tu os libertaste da escravidão do Egito, a todos que usarem desta água, livra-os de todos os males. Nós te damos graças e te pedimos por Jesus Cristo, Senhor nosso. Amém. Façamos agora a nossa consagração ao Bom Pastor. Ó Bom Pastor, nós te consagramos toda a nossa vida. A ti confiamos nossas famílias e nossos amigos. Tudo que temos e tudo que somos entregamos a ti. Tu és a fonte da vida. De ti procedem a cura e a libertação de todos os males. Tu és nossa luz e salvação. Queremos ser tuas ovelhas e pertencermos para sempre ao teu rebanho, pois junto de ti encontramos acolhida, paz e segurança. De todos os temores, tu sempre nos livras. Em ti pomos toda a nossa esperança, pois quem em ti espera jamais será decepcionado. Bom e eterno pastor, seguindo a ti com fidelidade, sabemos que após nossa peregrinação neste mundo, seremos recebidos por ti no céu. Lá, conforme tua promessa, viveremos para sempre contigo e teremos a felicidade eterna. Amém. Rezemos juntos a oração que o Senhor nos ensinou, através da qual nós chamamos a Deus de Pai e nos comprometemos a viver como irmãos e irmãs. Pai nosso que estais nos céus, santificado seja o vosso nome. Venha a nós o vosso reino. Seja feita a vossa vontade, assim na terra como no céu. O pão nosso de cada dia nos dai hoje. Perdoai-nos as nossas ofensas, assim como nós perdoamos a quem nos tem ofendido. E não nos deixeis cair em tentação, mas livrai-nos do mal. Amém. Recebamos agora a bênção do Bom Pastor. Que o Bom Pastor nos olhe com amor, traga luz aos nossos olhos e serenidade para o nosso coração. Amém. Que o Bom Pastor nos abrace agora com ternura, de modo que sintamos o afeto do seu divino coração. Amém. Que o Bom Pastor seja nosso guia, nos faça conhecer sua estrada, nos conduza e conduza nossas famílias pelos caminhos da paz e da felicidade. Amém. Ao Bom Pastor, a honra, a glória e o louvor para sempre. Amém. Que a bênção de Deus, Todo-Poderoso e Rico em Misericórdia, Pai, Filho e Espírito Santo, desça sobre todos nós e permaneça para sempre. Amém. Fiquem com Deus.
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8: 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Mundo Melhor, 18:27.

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3: Mundo Melhor, 18:49.
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1: Tu é diferente.
0: Tu entrou na vibe do Kadesh.
1: Tu é doido, a vibe do Kadesh tem que respeitar. Levanta a mãozinha e dá um grito aí.
0: Alô, Brasília, faz barulho, Natanzinho Lima.
1: Alô, Brasília.
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0: pessoas.
1: Valeu, gente!
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5: 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Mundo Melhor, 19:52.
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2: 20 horas, 1 minuto.
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0: gostava de escutar uns causos mais antigos. Meu avô contava pra nós umas histórias, pai. Principalmente quando ia chegando na época da quaresma, né? Eu não sei se você sabe, esse povo mais antigo tinha umas crenças que até hoje não é tanto igual antigamente, mas na época da quaresma, principalmente, eles não costumavam caçar muito. E quando ia beirando a sexta-feira da paixão, ali por volta das quarta, quinta-feira antes da sexta-feira da paixão, os mais antigos tinham o costume de não caçar e nem pescar, não. Porque diz que parecia assombração, esses trem. E aí, rapaz, tinha um caboclo na roça que ele gostava muito de caçar, uma caçada. Então aí você mandava com um moleque de 38 na cintura. E aí deu que ele tava na casa do avô dele, né? O caboclo desses mais velhos, que respeitava a tradição. Aí ele chegou lá um dia, na quinta-feira santa, pouco antes da sexta-feira da paixão. E aí o vô dele falava pra ele: ó, você que bota esse negócio de caçada, não inventa fazer isso agora, não. É nessa época, né? É época disso. E aí só deu o que o velho falou pra ele, ele ignorando os conselhos do velho. Ele foi, escutou o cachorro latindo lá perto de uns pés de bambu que tinha lá na roça dele. Ele mão no revólver, botou na cintura, montou no cavalo e campeou pra lá. E aí, senhor, chegou lá, a hora que ele pegando perto do tatu, ele viu que era um tatu que tinha lá, o cachorro tava coando um tatu. Ele foi, arrancou do revólver, mirou bem na testa do tatu, assim. Rapaz, você não é de ver que o tatu começou a falar com esse caboclo? Falou assim: moço, pelo amor de Deus, não me mata não, que eu tenho fiote pra cuidar. Rapaz, esse caboclo rupiou, guardou esse revólver no bolso, montou no cavalo e voltou pra trás igual um tiro. Aí quando foi chegando na beira da casa dele, lá tinha que descer pra abrir uma cerca pra passar com o cavalo, ele assombrado, ele desceu do cavalo segurando a rédea aqui, tremendo de medo, olhou pra trás e falou assim: cruz credo, eu nunca vi tatu falar. Aí o cavalo foi e resmungou pro lado dele, falou: nem eu.
1: Mundo Melhor, 20 horas 19 minutos.

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6: Mundo Melhor, 20h34.
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0: 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Tamo
1: essa junto, aqui é pra nós fazer.
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0: 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As notícias do governo federal que movimentaram o país no dia de hoje.
1: Olá, boa noite.
2: Boa noite para você que nos acompanha em todo o país.
1: Terça-feira, 25 de agosto de 2026.
2: Vamos aos destaques do dia.
1: Proteção no ambiente digital.
2: TikTok é multado em 153 milhões de reais por irregularidades no tratamento de dados de crianças e adolescentes.
1: E plataformas digitais têm até 17 de setembro para publicar relatório sobre medidas adotadas para a defesa desse público na internet.
2: Quem fala sobre o assunto é Fabrício Lopes, da Agência Nacional de Proteção de Dados.
3: Ele é uma maneira que a empresa tem de contar para a sociedade todos os seus esforços e processos que ela está fazendo para obedecer ao ECA Digital, especificamente no que se refere a lidar com denúncias.
1: Microempreendedores individuais podem prestar serviços a órgãos vinculados à administração federal.
2: São atividades, serviços como manutenção e pequenos reparos. Natália Koslick.
4: Nesta terça-feira foi publicada no Diário Oficial a atualização de dois editais que acrescentam 136 tipos de serviço à plataforma Contrata Mais Brasil.
1: Mês da gestante reforça a importância do pré-natal desde os primeiros sinais da gravidez.
2: Cuidados com a saúde da mãe e do bebê começam ainda no início da gravidez. Graziele Bezerra.
5: O pré-natal é o passo mais importante para uma gravidez saudável, tanto para a mãe quanto para o bebê.
1: Hoje, na apresentação da Voz do Brasil, eu, Luciana Vasconcelos e Luciano Seixas.
2: E acompanhe a gente ao vivo, acesse radiogov.ebc.com.br ou o canal Gov na sua TV aberta.
1: A empresa ByteDance, controladora da rede social TikTok, foi multada em 153 milhões de reais por não garantir segurança de dados de crianças e adolescentes.
2: Entre as irregularidades apontadas pela Agência Nacional de Proteção de Dados estão o vazamento de informações e o direcionamento de publicidade a esse público.
1: A controladora da TikTok se comprometeu a fazer mudanças.
6: A decisão é resultado de um processo de fiscalização que identificou irregularidades nas duas formas de acesso ao TikTok, com e sem cadastro. Segundo a NPD, Agência Nacional de Proteção de Dados, a plataforma tratou dados de crianças e adolescentes sem uma base legal adequada e não adotou medidas suficientes para impedir esse tratamento e o cadastro desse